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0: Dona Noca, manda, diz pra Dona Noca, diga pra Dona Noca mandar o nome do, o título do hino aí, tá? Esse eu encontro aqui para tocar para vocês, claro, né? Muito bem, Mauro Xande, boa noite, vocês aí da comunidade de Limão, né? Um abraço para todo mundo aí, meu amigo, meu vinte, o cheiro, né? Foi que ele mandou aqui. Rapaz, estou ligado aqui no programa, cadê o lambadão aí? Cadê a lambada? Qual é a lambada? Deixa eu ver aqui, rapaz.
1: Pois é.
0: É, tá no cheiro, mandou uma lambada aqui. Mas eu tenho que sair do ar pra me ouvir a lambada, né, cheiro? É, porque eu não tenho TikTok, né? Aí eu tenho que sair do ar, ouvir a lambada pra voltar aqui, já tocando ela pelo YouTube, né? É o cheiro aí da Rua Turiaçu, doidinho pra escutar uma lambada das antigas aqui, mas eu vou já ouvir qual que é a lambada que o cheiro mandou. Newton Marley, lá na em Queimadas, boa noite, Newton Marley, obrigado pela audiência, tá ligadinho aqui no programa, não tá? Tá sim, Daniel, em São Paulo, boa noite, Senival, boa noite, Daniel, Daniel tá em São Paulo, esse Daniel tá em São Paulo, tá em Turilândia.

0: que vai dar muitos anos de vida para ela, ela também dá força também para os familiares deles, né?
1: Tá certo, é verdade.
0: E assim mesmo. Aí só uma luzinha aí pra ti, Vaduca, que tá aqui também.
1: Uhum,
0: e tá pra okay. Todos os ouvintes aí do Raio.
1: Muito bem. Tá ok então. Valeu, Vadoca. Boa noite, minha querida. Boa noite pra vocês aí em Centrinho, né? Centrinho. Tem um ouvinte aí em Centrinho, rapaz. Deixa eu ver se eu localizo esse rapaz aqui em Centrinho, município de Turilândia, né? Centrinho. É o Nonatinho. Nonatinho. Boa noite, Nonatinho, meu ouvinte. Aí em Centrinho, Turilândia. Só dá.
2: Boa noite.
1: Zélia. Ô, Zélia, conhece essa voz aqui, Zélia? Ó. Ó.
2: Boa noite.
1: O quê? Zélia é soldado, né? Boa noite, soldado. Um abraço. Inacinho. Boa noite, Inacinho. Cadê tu, rapaz, hein? Cadê tu, Inacinho? Onde tá? João Manuel. Lá em Malhadinha, né? É cunhado de Ilma, né? Ô, João Manuel.
3: Isso, Senival, boa noite, Senival.
1: Boa noite.
3: É o cunhado de Ilma, João Manuel. Senival, bota a minha música, rapaz, que te pediu o medo do boy fogoso, meu irmão. Tu nunca botou, rapaz, o que foi
1: verdade.
3: Que esqueceu,
1: bota tenho,
3: aí
1: hoje não.
3: Pra mim, que amanhã o rapaz que tá aqui, já vai embora, vai levar o rádio, não tem rádio.
1: Deixa eu te falar.
3: Boa noite
1: falar.
3: Aí pra ti, que
1: boa
3: Deus
1: noite.
3: Te abençoe, te proteja, tenha muitos anos de vida.
1: Obrigado. Deixa eu te dizer, João Manuel, é porque eu não encontrei, sabe? Bode Fogoso não é o nome da música. Aí foi Juarez Silva que botou esse nome, né? Juarez Silva consagrou com esses regueiros aí. Ele apelidou essa música como Bode Fogoso. Bode Fogoso. Só que ele não tá escrito aqui no sistema como Bode Fogoso, né? É o nome da música, o nome original da música, que eu não sei como é. E eu já procurei, meu irmão, já procurei tanto essa lambada que Juarez Silva apelidou de Bode Fogoso, né? Só porque ele dá aqueles bodejadinhos, aí Juarez pôs o apelido, mas pra ele. Só que não escreveu na música aqui e eu não tô conseguindo encontrar. Eu já procurei demais, mas eu não consigo encontrar o Bode Fogoso com o nome dele, entendeu? Eu não lembro como é que é o nome dele. Na verdade, ele não é Bode Fogoso, foi o apelido que Juarez Silva botou. Aí me complicou, desde onde eu tentando encontrar ele aqui pra tocar pra ti, mas não consigo, viu, João Manuel? Verdade. Aí eu não tenho ele como o nome de Bode Fogoso, ele só é apelidado. É uma loucura aqui. Aí Juarez achou que deveria apelidar ele, apelidou, mas eu não sei o nome da música. É isso aqui é o problema. Do nada eu encontro, mas quando eu tô procurando, não vou encontrar. Não encontrei, até agora, procuro agora, não tô conseguindo. Pois é, João Manuel, mas eu vou ver se eu consigo uma outra lambada pra botar pra ti aqui, tá bom? Mas ouvinte, esse aqui é o quê? Cacau
4: Reis.
1: Boa noite,
4: Anival.
1: Boa noite.
4: Eu vou uma música de Beto Silva pra Bernardinho em Queimadas.
1: Bernardinho. Beto Silva, né? Beto Silva, pra dona Bernarda em Queimadas. Deixa eu procurar aqui. O bicho tá procurando o Bode Fogoso aqui. Com vários nomes, tá? Mas eu vou tentar conseguir pra mandar pra ti, Donatinho. Vou ver, fazer o possível. Toninho da Morada Nova, boa noite, Toninho.
5: Boa noite, meu amigo Sônia Freitas. Sônia Freitas, tô ligando aqui na rede da noite. Boa noite, meu amigo Sônia Freitas, mais uma vez. Sônia Freitas, eu quero botar um braga de Toninho Ferreira pra mim.
1: Certo.
5: E quem tá falando aqui é Toninho Flamenguista, que mora na Nova, tá?
1: Certo.
5: Bota um braga de Toninho Ferreira aí pra mim, tá, Sônia Freitas?
1: Tá, beleza. Tranquilo.
5: Eu ofereço pra todos os ouvintes aí que estão no ritmo da noite. Estão na escuta aí no ritmo da noite.
1: Ok, valeu.
5: E eu ofereço pra você também.
1: Aí de Turilândia. Muito obrigado. Valeu, Toninho. Um abraço, Toninho. Namorada Nova, que é a música com o cara que tem o nome dele. Ele quer uma música com o cara que tem o nome dele, que é Toninho Ferreira, né? É Toninho Ferreira. Dona Emília, boa noite.
6: Bom dia, senhor.
1: Boa noite, senhor Val. É bom dia, boa noite. É esse bem aqui, rapaz. Ó.
6: Eu tô escutando teu programa.

0: Marcelinha, sabe que eu não perdi o programa.
1: Que bom.
0: Boa noite.
1: Obrigado. Oi.
0: Boa noite, Cindy. Tô assistindo o programa. Quero pedir botar uma música aqui pra nós. Aquela música que diz Feiticeira.
1: Uhum.
0: Pra mim, pra Branca, pra César, pra Loura, minha cunhada, Francisquinho. Uhum. E pra ti com tua família, Genivói família, pra Dona Predolina, seu João Vital, seu Romildo, seu Pelado, seu Palmeiras e família, Inacine e família, pra Netão e Leleco. E Manezinho, lá na Santa Luzia.
1: Manezinho
0: mora na Fazenda Vista Alegre.
1: É, isso
0: pra
1: mesmo.
0: Meu primo também, esse Fernandes.
1: Uhum, certo.
0: Pô, não sei onde é a rua que ele mora, não sei o bairro que ele mora, né?
1: Uhum. Certo.
0: E também pra todos os pensantes do programa. Queremos Casa Alexandre, né? Casa Alexandre. Acho que é pra ti casa, também, que eu tô falando. Pra ti, o pai, família.
1: Certo.
0: Tá e pra Adriana, Luciana, Mara. Todos estão de programa. Feiticeira. Uma boa noite,
1: tá.
0: Bom trabalho pra
1: obrigado.
0: Ti. Deus te abençoe. Deus
1: amém.
0: Te proteja e te livre de todos os maus.
1: Obrigado, Dona Emília. Valeu, Dona Emília.
0: A prefeita da Morada Nova.
1: Uhum. Certo.
0: E assim, todos estão de programa.
1: Tá ok. Muito bem, então.
0: Dona Luzia também.
1: Aham. Tá ok. Dona Emília, né? Ela tá na escuta do programa, participando aqui ao vivo com a gente. Senhor, Dona Antônia, boa noite, Dona Antônia, lá de Java Corrêa. Tá por aqui, Senival, boa noite, Senival. Meu céu, ela tava carregando, mas eu tava escutando o programa aqui. Desculpa, tá, beleza, dona. A senhora sabe quem participou aqui? Até Nicola já teve aqui, a senhora é ausente. Ausente, rapaz, não pode, né? Beleza, então, Dona Antônia, obrigada, Antônia. Entendi. Mas ela tá comigo por aqui, né? Um abraço, Dona Antônia, valeu. Muito obrigado pela audiência. Ilma, de Magna, né? Ilma, lá no roteiro, né? Boa noite, Senival. Gostaria de ouvir a música do Frank Love, Sônia. Eu dedico aí para o meu marido, para Magna, né? Para Pindaré, meu amigo, e para minha amiga Mari, para meu tio Nélio, para minha madrinha Lúcia, lá no Viola, para minha mãe e para minha tia Xixica, tá? E para meu irmão lá no Tatajubal e para meu cunhado João Manuel e o meu irmão Zé Antônio, todo mundo na escuta do programa, que bom, valeu e um abraço, minha querida, muito obrigado pela audiência e por participar aqui no nosso programa. 21:31, a hora certinha do seu Ritmos da Noite.

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1: Beleza, beleza, beleza, beleza. Muito bem, são 21h44, né? 21h44. Tem uma bonitona aqui, tem uma bonitona aqui. Deixa eu ver quem é. Vê se eu acertei. Alô, boa noite.
2: Boa noite,
1: bonito. Oi. Eu sou bonito. Opa. Né?
2: Bonito. Que não, bonito é teu pai. Pai, tu é o bonitinho.
1: É, eu sou bonito. Meu pai que é o bonitão. Não, e quem é o bonitão, então?
2: O é? Bonitão é Janjão, e tu é bonitinho.
1: Não, bonitinho não. Bonitinho é o cara que trabalhava no SBT.
2: Por que que eu te liguei falando
1: isso?
2: Não me atende.
1: Não, não. O bicho tá conectado aqui, aí eu não olho, eu não enxergo, eu não vejo a ligação fora do ar.
2: Eu te liguei de manhã.
1: Hoje?
2: Liguei de manhã pra me bater um papo contigo.
1: Hoje de manhã eu não vi, eu tava muito ocupado, não sei se... Com certeza, né?
2: Olha, bonito. Eu tô aqui em Santa Helena, eu tô sem rádio. Tu acredita que o meu rádio aqui bagunçou?
1: Oh, beleza.
2: Outro conserto no meu rádio, eu tô vazando.
1: Ah, o teu rádio bagunçou. Amanhã.
2: O daqui
1: amanhã...
2: de Santa Helena. É porque eu tenho um aqui em Santa Helena e um no Bacuri. Ah, e o de Santa Helena bagunçou. Tá. Eu não vou esse... trazer o de Bacuri pra cá.
1: Ah, é. Esse aí amanhã a gente vai jogar ele lá no Rio Turi. Eu tenho o maior prazer de jogar ele lá em cima da ponte lá. Eu quero ver ele rodando até se jogar lá dentro.
2: Melhor que eu não vou te ouvir só quando eu estiver aqui.
1: Ele não é doido, né? Vai bagunçar aqui na cidade.
2: Bagunçou. Ele é daqui, acho que ele tá muito tempo, ele se
1: zangou,
2: não quer deixar eu te ouvir.
1: É verdade. É isso mesmo. A rádio. Por isso que eu jogo ele fora. Mas não.
2: Eu tava no Bacuri agora esses últimos dias?
1: Não.
2: Ah, porque eu aqui em Santa Helena, pra
1: me
2: saber que tu tava no Bacuri, não ia prestar.
1: Não, não. Eu fui lá no Bacuri no. É, Dia dos Pais. Foi.
2: Sei, eu vi até o presente lá que teu pai ganhou. Ele até me mostrou.
1: Desse dia pra cá eu não voltei mais no Bacuri.
2: Tá certo. Eu tô aqui, tu entendendo. Eu quero que tu não venha aqui um dia. Não vem, não.
1: Aonde é que tu tá? Lá naquela casa, lá no canto, lá perto da rodoviária?
2: É.
1: Tá bom. Amanhã eu vou passar lá contigo. Que hora tu volta amanhã?
2: Ah, eu tô aqui, não sei quando eu vou.
1: Então tá, amanhã eu vou te visitar, de manhã. Certo?
2: Que hora?
1: Eu te aviso.
2: Eu vou fazer uma garrafa de café, que eu vou fazer de cafeteira, que é café frio.
1: Tá bom, eu te aviso de manhã, Gustavo, eu te aviso, tá bom? Vou lá onde tu, vou te visitar.
2: Cadê o 3 em
1: 1? A hora dele chegar é essa aqui. Faltando 5 minutos para terminar o programa, ele aparece. Eu não sei o que diabo é que
2: ele faz. Ele vai jogar dominó. Quando ele termina o jogo de dominó, ele aparece.
1: É isso, né? A safada.
2: Não existe
1: viver,
2: mas eu vou dizer só de mal.
1: Tá certo. Então, tá descoberto aí o segredo. Desvendado o segredo. Bom, tá ok, vocês sabem. E a música?
2: Eu marquei meu ponto, agora vem marcar o teu amanhã.
1: Pois é, amanhã eu vou te visitar. Tá, amanhã eu vou.
2: A música não manda tempo,
1: é capaz,
2: já tá indo embora.
1: É capaz até de eu levar logo um rádio pra ti.
2: E tu vai ver a condição que tá esse aqui, pra tu ver se tu joga ele fora ou não.
1: Tá bom. Tá ok, Conceição. Tá ok. E a música? Bota uma música rapidinho aí no fim do programa pra nós escutar.
2: Daquela. Eu vou deixar a critério.
1: Então tá bom. Tá ok.
2: Botar uma música feia pra mim não vai dar certo
1: nós dois. Tá bom, então. Ok. Valeu, Conceição. Um abraço, minha querida. Até amanhã. Amanhã eu vou aí, onde tu. Tá bom?
2: Tá. Boa okay. noite.
1: Boa noite.
2: Eu vou te
1: ajudar. Tá bom. Tá
2: ok. Traz Giovanni aqui pra fazer a filmagem.
1: Tá bom. Tá. Porque eu te aviso com antecedência. Quando o Giovanni sair do rádio, 9 horas que ele sai daqui, a gente vai se encontrar lá. Tá bom? Tá ok.
2: Tá bom.
1: Tá bom então, Conceição. Boa noite, minha querida. Um abraço pra ti. Tá? Fica com Deus. Tchau.
2: Tá,
1: obrigado. A Conceição, né? Conceição tá aqui no centro da cidade. Tá aqui, aliás, centro da cidade. Conceição tá aqui na cidade. Você não volta marcando. Tá aqui na cidade. Valeu, Conceição. Valeu. Tá sem rádio. Tá sem rádio. Tá, tava só no telefonezinho, só no aparelho de telefone. Muito bem, 21h49, né? 21h49 aqui no programa Ritmos da Noite. Dona Antônia da Djalma Corrêa, tá ligadinha aqui, né, Dona Antônia? E esse, olha esse bichinho, olha que casal aqui dançador. E ela disse, deixa eu ver o que, que ela quer, ela vai dizer. Oi.
3: Eu sou Nilval, eu tô escutando aqui Francisco falando aí. Gente, lá do Olho da Lagoa dos
1: Vieira. Ah, tá certo, tá bom. Viu, Francisco? Dona Antônia tava ligada aqui no horário. Muito bem, e ela disse, eu quero uma música de Dona Odete, a garça da moradeira, com Dona Odete aqui para oferecer pro Nicola e para todo Nicolas e para todo mundo que tá acompanhando o nosso programa. Muito bem, Dona Antônia, valeu, a boa pedida, né? Uma boa pedida, uma boa pedida. Veloso, rapidamente aqui, Veloso, né? Olha, o safadinho tava escutando, né? Deixa eu ver, bora atender o Veloso aqui. Oi, isso é muito rápido, porque se demorar aqui, ele desliga o telefone lá. Alô?
4: Oi,
1: eu tô te dizendo, tem que pegar o telefone aqui com rapidez, senão tu desliga. Eu tô muito agoniado, rapaz, muito estressado.
4: Irmão, é só pra dar uma boa noite pra vocês.
1: Sim.
4: E Jesus te abençoe.
1: Amém, meu irmão.
4: Que sempre você seja essa pessoa aí que você é.
1: Sério, obrigado.
4: Você é uma pessoa super maravilhosa.
1: E bola.
4: E eu vou te fazer um pedido.
1: Sim.
4: Atende com função. Dá um jeito no rádio pra ela.
1: Tá certo.
4: É, boa noite pra você e com função.
1: Boa noite. Tá ok. Valeu. Obrigado. Obrigado, Veloso. Um abraço pra ti, meu querido. Esse pessoal, a gente pensa que eles não estão ouvindo, eles estão ligados no programa. Olha aí, ó, né? Foi Conceição falar e Veloso aparecer. 21h51, a hora certa aqui no Ritmos da Noite.

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1: Beleza, beleza, muito bem, estou aqui de volta novamente com você. Vi já 21h59, né? 21h59 aqui no Ritmos da Noite. E já eu vou ter que ir embora, porque já acabou o programa, né? Muito bem, já são 22h em ponto nosso, Ritmos da Noite. Já acabou, já chegou ao seu final por hoje, né? Luiz por aqui com a gente, né? Luiz, boa noite. Luiz, é? Deixa eu ver o que ele disse aqui pra mim. Luiz, veio. Alô? O que foi, Luiz? O que foi que não tá sorrindo, rapaz?
2: Boa noite.
1: Boa noite.
2: Rapaz, pra mandar esse cidadão.
1: Tá bom. Muito bem, Luiz. Boa noite, Biné. Um abraço. Valeu. Tá, gente, tô indo embora, viu?

Beleza, gente? Tô indo embora. Amanhã eu volto, se Deus quiser. Amanhã eu estarei aqui novamente a partir das 20 horas com mais um Ritmos à Noite, tá? Um abraço para todo mundo, um beijo no coração de cada um de vocês, tá? E amanhã a gente se reencontra, né? Isso, esteve aqui com a gente, mais ouvintes, né? Um abraço para vocês que estiveram participando aqui comigo através do WhatsApp, o senhor Domingos Ribeiro, na Tarquinho Filho, boa noite. O Vicente, aí na Joel Barbosa também ligado aqui no programa, né? Isso, seu Raimundo Pedreiro lá na Ponta da Areia, dona Oneide, boa noite, ouvindo aqui o programa Ritmos da Noite, tá aí, mas já acabou, né? Já acabou. E o Valdemir, né? Famoso Vadeco, tá lá me escutando, a Zuíla, Rico, essa turma todinha. Gente, eu vou embora, volto amanhã, tá? Uma boa noite para todo mundo, muita paz, muita tranquilidade, e amanhã nos encontraremos aqui outra vez, se Deus permitir. Boa noite, Brasil, e até amanhã.

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0: 23:57.
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1: Meia-noite
2: e 12 minutos.

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0: meia-noite e 39 minutos.
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0: Meia-noite.
1: E 53 minutos.
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0: 1:09.
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0: 1:40.
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0: 3:19.
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0: 4 horas e 2 minutos.
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0: 4 horas e 30 minutos.
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1: Sentando.
2: Ô, Carlos Alberto, tá bom de pé, viu?
1: É, sente-se.
2: Ah, eu vou sentar, senhor, já que o senhor insiste. O senhor tá bom ou não?
1: Tô ótimo.
2: Mas eu acabei de me desentender com a pessoa ali, por isso que eu tô meio nervoso, assim, meio esquisito hoje.
1: O que que houve?
2: Ah, tava ali, tem uma rua ali.
1: Sim, sim.
2: Tem uma rua ali, atrás de onde a dela fica, sim. Passa uma rua. Eu tava vindo pra cá, pra dar uma perturbada no senhor, igual nós faz toda semana, aí... Passou uma mulher num carro, mas pensa na mulher bonita. Carlos Alberto do céu, a mulher quando vai no espelho, o espelho não reflete ela, o espelho aplaude ela. A hora que eu vi a mulher, falei, ô moça, ela meio que virou a cara, sabe? Desfeio de mim. Eu insisti, falei, psiu, ô,
3: alô?
2: Ô moça,
1: mulher,
2: o que você quer? Falei, que eu quero? Não, te chamando você com educação. Falei, não interessa, não. Eu tenho marido. Falei, não, meu querido. Falei, não quero conversa com você. É uma falta de educação que dá nojo. Mas eu insisti com ela. Falei, não, filho. Eu não quero saber. Sai pra lá, velho ceboso. Ela chamou de velho ceboso. Ela chamou de velho ceboso e nem ceboso eu sou. Olha. Mas eu insisti. O que, que é isso?
1: Ah, por quê?
2: Deu trabalho pra convencer a Bastiana, eu vou perder fácil assim. Falei, ô moça, presta atenção. Ela falou, não quero conversa, eu já falei que eu tenho marido. Falei, eu só queria avisar o seu, demônia. Que o pneu de trás teu tá furado. Aí ela, ai moça, me desculpa, eu. Você não ajudava eu trocar? Eu falei, chama teu marido. Ai, Carlos Alberto, que Deus tenha piedade de nós que somos pobres, porque ó, começou o mês de junho, ele vem simplesmente com Copa do Mundo, frio, Dia dos Namorados, tudo envolvido no mesmo mês, quem que aguenta? Copa do Mundo, Dia dos Namorados, frio, inverno, já começa com feriado. Ah, Deus do livro. Nós não sabemos se come um churrasco na Copa, nós não sabemos se compra uma blusa, nós não sabemos se compra um presente pra namorada, nós não sabemos o que faz, se come numa festa junina, porque tem festa junina também. O mês de junho veio pra quebrar o nóis, é pra você. O mês de junho tá com uma variedade de coisa pra nós gastar dinheiro, mas... É uma variedade tão grande de coisa pra nós gastar que hoje fui procurar meu cartão de crédito e ele escondeu de mim. Porque o cartão tem limite, mas nós que somos pobres, mas não tem. Eu tô acostumado a ser pobre, mas esse mês eu tô de parabéns. Eu tô mais liso que preto de cachoeira, Carlos Alberto. Eu tô tão liso, mas tão liso que se eu pisar num sabonete, quem escorrega é ele. E não tá ruim pra mim isso não, viu? Tá ruim pra uma turma aí, viu? Tem amigo meu, Carlos Alberto, terminando o namoro pra não precisar dar presente no Dia dos Namorados. Vai reatar só em agosto. É por isso que é ruim escutar o que os outros falam, né?
1: O que que eles falam?
2: Ah, a turma fala as coisas pra nós. Não acredito esse povo de coach, sabe coach? Esse que dá palestra?
1: Coach.
2: Esse mesmo, ah. Eles falam assim, aproveita a vida, gasta tudo porque nós morre e não leva nada. Agora eu tô aqui, gastei tudo, não tenho nada e tô vivo ainda. Mas agora tá chegando a festa junina, eu quero ver se eu monto a barraca do beijo, né, na quermesse.
1: Mas quem é que vai beijar você?
2: Ah, nem a Tiana quer, imagina os outros. Tiana que pode beijar de graça, já não tá querendo. É, por falar em Tiana, infelizmente aconteceu uma coisa que eu vou te contar, viu, Carlos? Só que comigo. Que caí do cavalo.
1: Olha já. Que perigo.
2: Não é cair do cavalo literal, não. Caí do cavalo no sentido só supositório, ué. Convidaram pra ir numa festa e eu fui não por causa da festa, mas por causa da propaganda. Diz que era uma festa de troca de casal.
1: Eu fui.
2: Que dia, seu Carlos Alberto? Fui, falei, ah, eu vou, fui, levei a Bastiana, caí do cavalo. Ah, sabe por quê? Ninguém quis trocar comigo, fui embora com ela mesmo. Ah. Mas até hoje, Tatiana, sem exagerado falar que, né, tá sem dinheiro. Ô, cara, eu tô tão na pendura que eu encontrei o Padre Gerardo. O Padre Gerardo, falei, Padre Gerardo, o senhor acha justo uma pessoa lucrar com a desgraça do outro? Ele falou, não, filho, isso aí não é justo de jeito nenhum. Eu falei, então devolve o dinheiro que o senhor cobrou pra fazer meu casamento, então. É o que eu falo, Carlos Alberto, é de descolar o rego da bunda. Tchau, Carlos Alberto. Vem comigo.
3: Senhor.
4: Como é que vai seu carro?
3: Tá morrendo. Famoso morcegão. Seu carro, né? Tá milhão, o bichinho tá trabalhando, hein,
4: por
3: seu carro.
4: Por que morcegão, hein?
3: É porque nós voa nas madrugadas por aí, né, seu carro? Entendeu? Ali, e esses dias a gente foi fazer um... Tava à toa lá, né? Teve uma... Cantou uma corrida pra mim, aí já apareceu lá Dona Tereza. Aí, vulgo Terezinha, eu falei, meu Deus, deve ser alguma senhorinha, né, seu Carlos?
4: Terezinha. Porque
3: Terezinha é igual o calça bocassino, né? Parou de fabricar nos anos 70, né, seu Carlos? Aí eu fui lá, cheguei lá, né, a dona Terezinha entrou no carro, aí ela, ô, tudo bom, Fred? Eu confirmei, né, eu falei, a senhora que é a dona Terezinha? Ela falou, sou eu mesmo. Ela falou, olha, desculpa, mas eu não consigo pronunciar o seu nome. Eu falei, não, pode ficar tranquilo. Eu falei, meu nome é meio diferente mesmo. Eu falei, inclusive tem um senhorzinho que eu trabalho com ele toda semana e até hoje ele também não sabe pronunciar meu nome direito, sabe?
4: Aqui, o Ben.
3: Aí, aprendeu, olha! Aí eu falei pra ela, mas pode ficar tranquilo, eu sei que meu nome é estranho, né? Isso aí é a mistura de pai bêbado com criatividade, né, seu cara? E sabe por que eu sei? Porque até hoje meu pai, quando tá são, também não sabe falar meu nome, então... Aí eu falei pra ela, pode me chamar de Leleco, todo mundo me chama de Leleco, não tem problema nenhum. Ela falou, ai, que bom então, seu Leleco, tudo, ai, fico feliz. Eu falei, então tá bom. Ela falou, seu Leleco, deixa eu te falar um negócio. O senhor pode cancelar a corrida, né? Ela falou assim, porque eu já não vou mais pro destino aí que tá aí, né? E eu tinha achado estranho mesmo, né, seu Carlos? Porque eu vi o destino, tava academia. Eu falei, ah! Falei assim, mas fica tranquilo, tá? Talvez eu tenha que te usar a noite inteira. Eu falei, seu Carlos já foi me dando um vermelhão assim, ó, de vergonha. Ela falou, mas eu pago bem. Eu falei, então tá bom. Tudo tem seu preço. Todo homem tem seu preço, cara. Na hora eu cancelei a corrida, fechei meu olho, eu pensei, seja o que Deus quiser. Vamos embora.
4: Você foi?
3: Foi, seu Caio. Aí ela ainda pegou e falou assim pra mim, ela falou assim, ó, primeiro a gente começa pela frente e depois a gente vai por trás. E eu olhando, pensando, vê, seu Carlos, na fila do mercado, que é o preferencial isso aí, né?
4: Mas me custa daí.
3: Aí ela deu um grito, ela falou assim, ó, eu posso sentar aí na frente? Eu falei, posso, né? Mas seu Carlos, mal terminei de concordar, ela já pulou pra frente, mas tu caiu sentadinha. Tomei um susto, eu falei, oxe, que flexibilidade é essa aí, dona Terezinha? Aí ela sentou, ela falou assim, ó, mas eu trouxe um negócio pra te ajudar. E ela foi abrindo a bolsa e eu pensando, tomara que seja um saco de pão, né? Seu Carlos, na hora que ela abriu a bolsa, que ela tirou, era um cartaz com uma foto com um cachorro escrito procurado, seu Carlos. Ela queria que eu ficasse andando com ela no bairro, colando foto de cartaz e procurando a cachorra que ela tinha perdido. Você acredita? Entendeu, seu Carlos? Eu fiquei com dó do cachorro, mas eu fiquei feliz porque não foi a cachorrada que eu achei que ia ser. Aí eu olhei o cartaz, né? Tava uma foto escrito, né? O nome da Atende por Nina e o número do WhatsApp. E eu fiquei pensando, falei, quem vai pegar o cartaz, olhar pro cachorro e perguntar, você que é a Nina aí? Mas, seu Carlos, nós deu umas voltas lá e ficou andando, nós, deu tudo certo. Nós foi indo, ela foi colando cartaz, eu lá gritando Nina do lado, ela gritando Nina do outro. O morcegão buzinando pra ajudar. Eu deixei ela na casa dela e tal, aí no outro dia eu liguei pra ela pra confirmar, né?
4: Cachorro.
3: É, eu falei, oi, tudo bom? Sou o rapaz lá, o Leleco e tal. Ela falou, ô, Leleco, tudo bem? Ela falou, eu falei, e aí, conseguiu achar, né, a Nina? Ela falou, você não acredita nela. Cheguei aqui em casa, a Nina já tava na casinha dela, lá deitada. Falei, não acredito. Ela falou, foi, meu marido falou que foi nós sair, ela já voltou pra dentro de casa. Aí eu falei pra ela, eu falei, então nós ficamos andando a noite inteira colando cartaz à toa? Ela falou, não, não foi à toa não. Porque minha neta, ela fez uma confusão. Na hora de me entregar os cartazes, ela me entregou outro pacote. Então a gente ficou a noite inteira colando o currículo dela nos postos por aí. Ela falou assim, a Nina tá tudo bem, minha neta agora tem 4 entrevistas pra amanhã. Ela falou, eu pensei comigo, eu falei, eu vou parar de ser motorista, vou virar de RH agora com o seu carro. Seu Carlos, vou ir lá trabalhar mais um pouco. Cuidado,
5: de boa, meu senhor. 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
2: Como estamos?
4: Ótimo.
2: Maravilha. Olha, seu Carlos, vou te falar a verdade. Todo dia sai um malandro e um otário de casa. Quando eles se encontram, dá jogo. Só que o problema é o seguinte: hoje em dia o malandro não tá precisando nem mais sair de casa pra achar o otário, tá entendendo? Agora os caras tudo golpista online. É absurdo.
4: O que aconteceu, hein?
2: Meu tio,
4: adoro falar com você.
2: Esse golpista é o que mais me irrita, meu tio. Porque ele nem se esforça mais, entendeu? Antigamente o bandido, ele cavava um túnel pra chegar no banco, entendeu? Ele estudava a planta do prédio, alugava a casa do lado. Hoje basta mandar uma mensagem: mãe, mudei de número. Pronto. Golpe aplicado com sucesso. Até... Para e pensa, até o crime ficou preguiçoso, meu tio. Olha isso. Tem que tomar cuidado com muito golpe online, hein?
4: Eu sei.
2: Tem muito golpe. Aliás, se o senhor receber uma mensagem no seu celular em meu nome te pedindo dinheiro, pode mandar que provavelmente sou eu.
4: Tá ruim a coisa.
2: E se for o nome do Marcelo, pode mandar que provavelmente sou eu. É muito golpe. Até com seu nome, hein? Até com seu nome estão aplicando golpe.
4: É?
2: É, estão mandando um link escrito: fotos do Carlos Alberto pelado. Quem clica, o celular trava na hora. Eu só não te mostro que meu celular tá todo travado. Prejuízo danado. Tem que tomar cuidado, tem que ficar esperto. É, eu comprei na internet um livro: Como Não Cair em Golpe na Internet. Tem 6 meses e ele não chegou até hoje. Outra vez comprei um aparelho que dizia que ajudava a aumentar o pênis. Quando chegou era uma lupa. Só golpe. Pô, minha vida parece lutador de MMA. Golpe atrás de golpe. E tem,
4: é verdade mesmo.
2: Tem golpe que você toma, meu tio, que a pessoa nunca mais se recupera na vida. Eu mesmo tomei um golpe há 10 anos atrás que tô pagando até hoje.
4: O que foi?
2: Meu casamento com a Catilene. Minha mãe também era golpista. Sabia disso? Minha mãe
4: também.
2: Não, é porque só tem golpista no mundo, meu tio. Só tem golpista. Quando eu tinha 6 anos de idade, ela falava pra eu falar que tinha 5 anos pra não pagar a passagem do ônibus, né? Aí uma vez tava no ônibus, o motorista me perguntou: quantos anos você tem? Eu falei, 5 anos. Aí, quando é que você faz 6? Assim que eu descer do ônibus. Por isso, meu tio, fica esperto.
4: Papo reto do Marrelo.
2: Isso aí.
4: Qual é?
2: Dinheiro fácil é igual óculos sem lente.
4: Como?
2: É só armação.

0: O quê?
1: Se são 16?
0: É,
1: 16 sim. É par. Como é que você pode ter no meio?
0: Não, é que com tanto filho, Casalber, tirando o primeiro e o último, o resto é tudo do meio. Ah, Casalber, eu não sei se tu tá sabendo, mas eu se casei com a nega Juju.
1: Não, eu me casei com a nega Juju.
0: Tu também?
1: Não, você falou, eu se casei, tá errado. O seu português tá errado.
0: Não, não tá errado não, é que eu falo no subjuntivo do plural, entendeu?
1: Ave Maria.
0: Sou um cara formado, Casalber. Se formei na faculdade de ciências ocultas e letras apagadas.
1: Perfeito.
0: Inclusive, tô fazendo aí vários cursos de aperfeiçoação.
1: Ah, é?
0: É, inglês, tô fazendo inglês.
1: Ah, você faz inglês?
0: Já tô falando inglês flutuante.
1: Inglês fluente.
0: Isso mesmo. Ah, Casalber. Ai, a nega Juju, rapá, aquela mulher maravilhosa, aquela mulher me deixa doido. Ela tem o cocanhar rachado, Casalber. Aquela nega é demais, Casalber, ela é demais.
1: Já sei, é uma mulher ímpar.
0: Não, é uma mulher par.
1: Como mulher par?
0: A nega Juju tem um par de bunda, Casalber. Pelo amor de Deus, ela é como se fosse duas, entendeu? Como se fosse duas. Ela tem duas bundas e quatro bandas. Se é que tu me entende.
1: Entendi.
0: E pra melhorar ainda, ela fez uma tatuagem.
1: Fez o quê?
0: Tatuagem.
1: Uma tatuagem?
0: É.
1: E o que que ela tatuou?
0: Uma gangorra.
1: Uma gangorra?
0: É. E quando ela vai na praia, que ela bota aquele biquíni, que ela vai andando assim, aí eu fico de trás olhando, né? Rapá, parece que a gongorra vai fazendo assim, ó. Impressionante.
1: Mas, Maturão, você tem filho?
0: Filho, eu tenho um só. Oito anos de idade, coisa linda. Paulinho Tuntum, rapá.
1: Paulinho Tuntum? Mas por que esse nome?
0: Não, é que ele tem aquelas orelhas de ébano, né?
1: Sim. De ébano? De abano?
0: É, aí quando ele vai passar em qualquer porta, quando ele passa, a gente ouve. Tum-tum! Ficou Paulinho Tum-tum, rapaz.
1: E moram só vocês três na casa?
0: Mora eu, nega Juju, Paulinho Tum-tum e a Claudireia, minha irmã mais nova. Fico até emocionado quando eu falo dela, Casalber.
1: Por quê?
0: Aqui, ó. Chega tô lacrimejando, ó. Casalber. Claudireia é uma menina pura, uma menina, assim, uma menina castrada, entendeu? Tu não sabe o que aconteceu com ela, Casalber?
1: Escuta, você não vai inventar o caso, né, cara?
0: Ô, Casalber, o que eu vou inventar? O quê? Tu acha que eu vou vir do Rio de Janeiro pra ficar inventando as coisas aqui, rapaz? Fica bem claro, Casalber. Tudo que eu falar aqui é fato venéreo.
1: Verídico!
0: Verídico?
1: Verídico.
0: Não, verídico é quando o camarada vai na zona, aí ele adquire doença verídica.
1: Ah, tá.
0: A Claudireia, como é que eu posso dizer? A Claudireia, ela tem um peito muito grande, Casalber. Um peito muito grande e ela não usa seu tião.
1: Não usa o quê?
0: Seu tião.
1: Sutião, talvez sutiã.
0: É.
1: Mas não usa por quê?
0: Porque a nega Juju, quando vai na feira, no supermercado, usa o seu tião dela pra colocar as coisas dentro, aí joga nas costas, faz de mochila.
1: E daí, pô?
0: Ah, e daí, Casalber, que aí é uma desgraça, rapaz. A Claudireia, ela pratica corrida, ela faz Cooper.
1: Na Cooper?
0: Exatamente. Ela vai... Quando ela tá 15 metros na frente, ela não aguenta e ela cai desmaiada no chão.
1: Vai ver a pressão dela que baixa, né?
0: Que pressão? Nada. É o peito dela que, por causa da lei da gravidez, vai lá no chão. Aí quando volta... Quando ele volta na pressão, Casalber. Bate no, assim na testa dela e ela cai desmaiada pra trás, Casalber.
1: Você acha que eu vou acreditar numa história dessa, pô?
0: Fazer o quê? Quem não tem dinheiro, conta história, né?
1: Não, não tem nada.

0: Society.
1: E de patrocinador novo, Casalberto.
0: Tô vendo.
1: É uma fábrica.

0: De kit de tintura pra cabelo, né?
1: Vem cá, por que que esse T é bem maior que as duas outras letras?
0: É jogada de marketing, entendeu? É porque quando as sereias entram no campo, Casabé, a torcida masculina olha e fala: que tesão!
1: Mas não fica bonito, tinha que ser as três letras do mesmo tamanho.
0: Secretário, você tá no contrato, isso aí vem.
2: Aqui no contrato não diz nada, não, viu?
0: Fica quieto, Casabé. Contrato é assim. Se tá, se não tá, não tá. Já falei.
1: Agora, todo time tem o seu matador, aquele goleador, né?
0: Tem.
1: Qual é que é matador?
0: Aline, por favor, minha matadora profissional! Mostra pro Casabé!
2: Mostro!
0: Casabé, tu não tem loção do que essa mulher é capaz de fazer dentro de uma pequena área. Mostra pra ele,
1: matadora aí.
2: Eu faço assim, ó. Quando a bola vem, eu dou um jogo de corpo, dou um drible para a direita, um drible para a esquerda, dou um rodopio, aí eu faço o gol.
1: Peraí. Não, você não acha que demora muito pra matadora fazer um gol?
0: Casalbê, elas matam os beck e o goleiro do coração. Eles têm um ataque cardíaco do coração, Casalbê.
1: Aí
0: fica fácil fazer o gol, né?
1: Você não pode fazer uma coisa dessa? Isso pode te complicar, homem.
0: Ô, secretária, como é que tá o nosso contrato com a agência funerária aí?
2: Acabou de ser renovado por 3 anos.
0: Então não vai complicar nada, porque contrato é assim. Se não tá, não tá! Entendeu? Já falei um montão de vezes isso.
2: Professor!
0: O que foi?
2: Vocês estão bem preparados?
0: Vai de novo. Aqui,
1: por que que ela joga? Por que que ela passa batom pra jogar?
0: Nós vai treinar contra o time do Flamengo e ela vai marcar o Adriano Imperador, cara.
1: Sim, e daí? Precisa usar batom?
0: Aí, fala pra ele. Fala.
2: Eu vou marcar ele bem assim. Sim.
0: Aí, vê se ficou a marca, vê.
1: Pelo amor de Deus. Casalbé,
0: com esse tipo de marcação, duvido que o Adriano Imperador vai fazer alguma coisa dentro do campo. Vai fazer
1: nada. Não vai fazer nada. Mas vocês têm, assim, algum esquema especial, assim, uma jogada ensaiada?
0: A jogada do escanteio, meninas. Mostra como é que vocês treinaram. Mostra, fala aí pra eles.
2: Bom, é assim, na hora do escanteio, eu fico no primeiro poste.
0: Aí.
2: E eu fico no segundo poste.
0: E na hora do escanteio, elas fazem a dança do poste. E eu sou o poste.

0: adversária que vem e faz gol contra pra elas mesmo. Os caras ficam doidinhos, porque essa é uma situação. Aí,
1: que é isso?
2: Professor Paulinho Gogó.
0: Que foi?
2: Eu não aguento mais ficar treinando sozinha, não.
0: Ah, Dudu, é Dudu, prima da nega Juju, da minha mulher.
1: Eu
0: botei ela pra fazer um treinamento de um drible especial, não foi?
1: Que drible?
2: É o drible do bovídeo. Artiodátilo ruminante.
0: Eita, ferro.
1: Que drible é esse?
0: Fala pra ele que drible é esse.
2: É assim, ó, deixa eu pegar a bola.
0: Fala que drible é esse. Vai lá, vou ficar aqui.
2: Eu coloco assim. A bola de um lado. Eu jogo a bola de um lado. Olha. E vou pegar do outro.
0: Oh, meu Deus do céu.
1: Era isso aí, é o drible da vaca?
0: É, mas só que se a nega Juju descobre que eu botei a prima dela pra dar o drible da vaca, ela me mata, casalzão.
1: Mas você não pode botar essa mulher dando o drible da vaca, né?
0: Secretária, como é que tá o nosso contato com a churrascaria?
3: Ai, foi renovado por 5.

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0: nós aqui no Forrozão. São 5 horas da matina com o Baribai 37, eu de cá e você de lá, até as 7 horas da matina, pra acordar o Brasil, Maranhão e o mundo, né, Fajeta? Através da Sucesso Net, através das rádios Net, né, pai? Você que acompanha o nosso Forrozão em qualquer lugar do Brasil, desse mundão de meu Deus. Eita, meu compadre, olha aí, Brasil, olha aí, mano, ó. Olha aí, macho rei. Segura aí o moído, olha aí, ó.
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0: Paridico, taxista, rapaz, ligou bem cedinho, rapaz, porque ele trabalha a partir de 3 horas da manhã, o caba já tá no labuto. Edico, bom dia, Dico.
1: Bom dia, Juarez, bom dia todo especial pra Zé Barão no Forró de Panta.
0: Certo.
1: Pra Dona Domingo lá no Rafael. Pra Marcelo da KB Confecções.
0: Certo.
1: Bom dia também todo especial pra vocês, Juarez.
0: Obrigado, seu Dico. Na hora mesmo. Ah, Deus abençoe vocês aí, meu irmão. Vocês estão viajando desde cedo. É, senhor.

tá vindo pra São Luís do Maranhão, né? Flávio Bolsonaro tá vindo pra São Luís do Maranhão, é, pra fazer a campanha do segundo turno. Lula vem um dia, no dia seguinte vem o Bolsonaro, né? Mas vem o bolsonarista, vem aí o Flávio Bolsonaro, senador Flávio Bolsonaro, é, vai ser apenas um dia de diferença só, um vem hoje, outro vem amanhã, você entendeu? É assim que o negócio vai ser. Eu vou ver aqui as datas, é, que os cabavões está em São Luís do Maranhão, né, padre, pra fazer a sua campanha do segundo turno, que a eleição tá bem aí, hoje é o quê? 14? A eleição tá faltando 11 dias para a eleição. É, faltou 11 dias, a eleição agora é dia 25, portanto, faltando 11 dias para a eleição do segundo turno, para se decidir quem vai ser o governador do país, né, vai, quem vai mandar no Brasil, se continuar como está, se vai mudar, e você é o único que pode decidir

Eita, meu Maranhãozão, são 5 horas da matina, com Parimbai 41 aqui no forró, falta 19 para as 6 horas da matina, é a Horazinha Sertaneja, né, vale, Horazinha Sertaneja, do nosso Maranhão, se acordar ao trabalho, ao serviço. Olha, São Luís recebe aulão gratuito de preparação para o Enem, com 2.000 vagas este ano, olha! O Tribunal Regional Eleitoral, caba que manda nas eleições, já prepara as urnas para o segundo turno, né? O Tribunal Regional Eleitoral do Maranhão já realiza, vai realizar entre os dias de hoje até o dia 22, como a gente diz, né, pai, as audiências, tudo certinho já para mode as eleições. Já está preparando as malas para mandar, né? Para as audiências de geração de mídias e de carga e lacre das urnas para entregar em suas sessões.

Sorocaba caiu num golpe desgramado. Ele é aqui do Maranhão, né, não? Para esse negócio de querer conhecer as pessoas pela internet, quer namorar pela internet. Rapaz, isso não existe, rapaz. Namoro é cara a cara, namoro é presencial. Isso não existe, meu irmão. Um caba saiu do Maranhão, viajou 2.000 quilômetros para se encontrar com uma mulher que ele conheceu pela internet. Chegou lá, a mulher não existe. É IA, é IA. A mulher, inteligência artificial, não existe. E ele deu essa viagem de 2.000 quilômetros, gastou dinheiro que só o raio. Mulher bonita pra caramba, ele pensava que era gente, acaba é só uma imagem, é só um vulto, é só uma sombra. Rapaz, não existe, daqui a pouco nós vamos contar esse caso aqui no Forrozão, entendeu? Que é pra você não entrar numa dessa, meu irmão, pra você não cair numa dessa também, rapaz. Não, porque o negócio é feio.

0: Brasil.
1: Eita, meu Brasil, olha, jovem do Maranhão morre ao ser atropelada, compadre, por um caminhão na MA-008. Credo, rapaz, coisa triste, meu irmão. Uma jovenzinha, rapaz, foi atropelada, o caminhão passou por riba dela, meu irmão, aqui no Maranhão, rapaz.
2: Foi um fotógrafo na minha bunda.
1: Homem é condenado aqui no Maranhão. Será que é no Maranhão? Hã? Há mais de 37 anos de cadeia por agiotagem, extorsão aqui no Maranhão. Já foi no Maranhão? 37 anos de cadeia, 37 anos de cana. E, rapaz, olha, a justiça condenou a 37 anos de prisão e a pena do senhor Alisson Arthur Souza. Ele foi condenado por crime de agiotagem e extorsão em São Luís Gonzaga do Maranhão. Foi interior do Maranhão. Essa decisão, ela foi reformada após o recurso apresentado pelo Ministério Público do Maranhão por meio da Promotoria de Justiça do município. Inicialmente o réu havia sido condenado apenas a 1 ano e 9 meses, mas agora subiu para 37 anos. Égua, meu irmão, após analisar esse recurso, o tribunal reconheceu a prática de agiotagem como pelo menos 30 vítimas e condenou o acusado a 37 anos de cadeia. Credo, rapaz, nossa senhora, foi em São Luís Gonzaga, aqui no Maranhão.

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0: É o forró da Benedita. Segura aí, ó.
1: Benedita, eu já disse.
0: Olha aí, ó.
1: O forró que você me convidou, Benedita, eu já disse.
0: Eita, minha comadre Benedita. Ah, comadre Benedita, um aquele abraço. Comadre Maria, comadre Joana, comadre Tereza, hein? É, comadre Antônia, comadre Zefinha, aquele abraço. Bom dia pra todas as Raimunda, né não? Pra todas as tias, avós, mães, né, Rubado? Eita, meu irmão, olha. A minha comadre Benedita de Boiota, lá em Campo Novo de Queimadas, aquele abraço, bom dia, comadre Benedita. É Benedita, esse forrozinho aí é pra tu, Benedita, ó. Esse forró é o forró da Benedita, que não vai no forró. Olha aí, mano. Só falta 9 minutinhos agora já para as 6 horas da manhã, a horazinha sertaneja, Brasil.

0: Deixa eu mandar aquele abraço pra Padre Mocinho. Mocinho aí do Manejitinho da Fazenda Rica. Tá acordadinho uma hora dessa aqui no forró. É, Mocinho!
1: Segura, filho!
0: Eita, meu irmão, tá trabalhando, tá tirando aquele leite de vaquinha parida agora. Leitinho tá com toda a vitamina, né, Padre Mocinho? É, acorda cedo na fazenda. Uma hora dessa ele já tá na beira do campo, né? A mora dessa já desceu pra beira do campo do Manejitinho. Quando enche, ele vai lá pra riba. E quando seca, ele vem lá pra baixo, né, Bade? Nossa Senhora!
2: Você me convidou, menininho, eu já disse que não vou.
0: Eita, forró!
2: Que você me convidou.
0: Olha, uma jovem de apenas 19 aninhos de idade, uma princesinha, foi atropelada pelo caminhão quando ela estava andando de bicicleta na MA-008, em Olho d'Água das Cunhãs, no interior aqui do Maranhão. Esse acidente aconteceu, era 2 horas da tarde, né, compadre, ontem, e a jovem não resistiu e acabou morrendo ainda no local. Compadre, isso é muito perigoso, compadre. Você dividir uma rodovia montado numa bicicleta, mas é muito difícil, é muito ruim, é perigoso. Você que gosta de fazer caminhada às margens de uma rodovia, não faça isso. Procure uma avenida dentro da cidade, mais recanteada aqui da cidade. Nós temos aqui em Santa Helena a Avenida Beira Rio, que é o melhor local que nós temos para fazer a caminhada. Não existe outro. É a Avenida Beira Rio. Não se arrisque nem beira de estrada, nem beira de rodovia. É muito perigoso, meu irmão. É cheio de buraco, é cheio de coisa, de animal. Lá o Mauro Caba vai desviar em riba da bucha e só tem um jeito. É sair da estrada e acaba lhe matando. Segundo informações prestadas à polícia, o motorista afirmou que não percebeu o atropelamento e seguiu viagem. Ele relatou que só soube do acidente depois que um motociclista alcançou um caminhão e passou na frente dele e pediu para ele parar urgente. Após ser informado sobre o atropelamento, o caminhoneiro se apresentou voluntariamente à delegacia de polícia lá de Bacabal, acompanhado por um advogado, onde prestou depoimento. Você entendeu? Prestou depoimento. A Graziela morava no povoado de Centro Teotônio, na zona rural de Olho d'Água das Cunhãs. As circunstâncias do acidente são investigadas pela polícia civil. Às vezes, o motorista não tem culpa, às vezes, a pessoa tá pedalando ali, vai desviar do buraco, entra debaixo do caminhão. Um pneu da bicicleta fura, ele entra pra dentro da rodovia, pra dentro da pista e atropelar. Tudo isso pode acontecer. Como também pode o motorista tá distraído, tá no celular, tá ligando, tá conversando com alguém, você entendeu? É, então, é difícil, né, compadre? Por isso que eu digo, quer fazer sua caminhada, porque tem que caminhar. Todo mundo tem que fazer a sua caminhada. Quando você tá ruim, que você vai no médico cheio de dor no corpo, a primeira coisa que o médico vai dizer, faça a sua física, faça a sua caminhada, né não? Eu comprei uma bicicleta ergométrica, comprei uma esteira, tô fazendo só em casa, só de medo de sair assim, aí o caba vem doido numa moto, dá uma cacetada no caba, aí o caba vai pra beira da estrada, Deus me livre, né, pai? E nós temos aqui a Avenida Beira Rio, que é o melhor local pro caba fazer a caminhada. É mais seguro, você entendeu? Quer dizer, nem em casa é seguro, mas mais, aí na Avenida Beira Rio é mais melhor, rapaz.
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0: 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Eita forró, armaria, segura.
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acontecer lá no Senado, lá em Brasília, é a votação da proposta para acabar com a escala 6x1. Você entendeu? Trabalha 6 dias, descansa 1, nesta quarta-feira. Então vai acabar com essa escala e a votação é hoje, lá em Brasília. O Senado vai votar essa proposta hoje, quarta-feira, dia 14. Você entendeu? O Senado Federal deve votar hoje, em primeiro turno, a PEC 221/2019, que propõe mudanças na jornada de trabalho e o fim da escala 6x1. Trabalha 6 dias, descansa 1. Nesse modelo, o trabalhador atual, ele durante 6 dias consecutivos e tem apenas 1 dia de folga na semana. Por exemplo, quem trabalha de segunda a sábado pode descansar no domingo, conforme a escala definida pelo empregador. E a proposta prevê a redução gradual dessa jornada máxima semanal de 44 horas para 40 horas e sem diminuição salarial. Diminui o trabalho, mas o salário é o mesmo, além de 2 dias de descanso renumerado por semana. O texto já passou pela Câmara dos Deputados Federal, pela Comissão de Constituição e Justiça e agora vai para o Senado decidir, a proposta agora prevê essa redução. E o texto já passou por tudo isso e o Senado agora toma conta. Para avançar, precisa pelo menos de 49 votos favoráveis em cada um dos 2 turnos de votação. Então precisa de 49 votos favoráveis. Você entendeu? Se aprovar sem alteração, até que poderá ser promulgada pelas mesas diretoras das duas casas. Caso receba mudanças no Senado, deverá retornar à Câmara dos Deputados para passar o visto. Volta para o Senado, de lá já vai diretamente.

0: Marina, aquele abraço, bom dia, tá acordadinha, mora dessa com Mari Maurina, a minha comadinha Raquel Reis, meu padre Reizinho do óleo queimado, o rei do óleo queimado, né, Baré? Acordadinha, mora dessa, é o Reis do óleo queimado, né, não? É, Reizinho Reis, né, padre, é o Reis do óleo queimado. É, aí no seu sítio, na Travessa Marechal Castelo Branco, acordadinha, mora dessa, lá no Forrozão Pere Serra, trabalhando, organizando tudo para vender o óleo queimado para você que vai botar no teto da casa, né, pai? É? Ele acorda cedinho nas horas. Eita, Brasil!
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0: Na seresta brega, né, compadre? Seresta brega, seranejo, né, compadre? Serenejo, nas horas. Olha, vem aí festejo de Nossa Senhora de Nazaré, começando sábado, começando dia 17, é? Começa agora já dia 17, meu irmão.
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nosso Papa Leão, né? O Bari foi diagnosticado com câncer no pulmão, macho. E rapaz, nossa senhora, o Papa Leão, né? É, foi diagnosticado aí, né, compadre? Com o adenocarcinoma, olha o nome aí, adenocarcinoma, saía, sabia? Pulmonar, é um câncer no pulmão, um tipo de câncer de pulmão, que foi diagnosticado ontem, informou o Vaticano. O pontífice, né, compadre, ele passou por uma cirurgia no hospital e lá em Roma para a retirada do lobo, como o caba chama, do lobo e inferior do pulmão direito. Segundo o comunicado assinado pelos médicos, que é o Luigi Carboni e o Stefano, que cuidaram dele, o procedimento durou cerca de 90 minutos e foi considerado um sucesso. Após essa operação, o Papa, ele acordou normalmente e retornou ao quarto do hospital. A cirurgia foi realizada por vídeo toracoscópia. E tá bem, mas é câncer, né, compadre? Câncer é câncer. Papa Leão tem câncer confirmado, diz o Vaticano.

Ronaldo aqui no Forrozão. Rapaz, falar em cantor, quem morreu ontem foi o Netinho, né, rapaz? Netinho morreu ontem, homem que arrebentou nos anos 90, nos anos 80, né? Era o caba da TV, né, rapaz? Netinho, e fez uma música que virou hit, Mila, que arrebentava nos carnavais e até hoje ela é tocada nos carnavais, até hoje, meu irmão. Oh. Essa música arrebentou no Brasil, arrebenta até hoje. E aí, ó.

Pois é, né, compadre? É, deixou aí, né, né, esse artesão aí, ó. Ó, olha aí, ó. Olha aí, mano, ó. Essa música ele cantou, essa música ele enricou só com essa música aí, que eu vou te contar o tanto de show que esse caba fazia, três shows por semana, e essa música aí que arrebentou, virou hit nacional.

durou só um ano. Netinho, ele ficou conhecido nacionalmente por sucessos como Beijo na Boca, Fim de Semana, Mila, começa daí. Músicas lançadas em 96, que se tornou um dos grandes símbolos do Axé Music no Brasil. Que Deus receba o grande Netinho.

que tem propaganda eleitoral, né, Vale? Olha, Lula tá vindo agora, dia 20, para São Luís do Maranhão, fazer a sua campanha do segundo turno, e no dia 21 vem o Flávio Bolsonaro, né, Vale? É um dia só para um, dia só para outro lá, logo pertinho, porque a eleição tá bem aí, dia 29, de hoje a exatamente de hoje a 11 dias, estaremos de novo de volta nas urnas para fazer aí a votação para escolher o presidente do Brasil, né não? Então, Lula vem para São Luís agora dia

Aba saiu aqui do Maranhão, viajou 2.000 quilômetros para se encontrar com uma namorada que ele arrumou pelo celular, pela internet, macho. Olha, pegou, vendeu umas coisinhas que ele tinha, né? Para viajar, para se encontrar com uma loira bonita do Satanás, né? Não, para que esse diabo de isso é do gabiroto. Não é à toa que o que inventou IA já tentou acabar com IA, mas já foi ameaçado de morte, sabia disso? Hein? Tá russo. Rapaz, ele pedreiro, né, compadre? Pedreiro aqui de Imperatriz do Maranhão, conheceu ela pela internet e ela falando com ele, querendo se encontrar com ele. Ao cabo, botou a bagagem, trabalhou um mês todinho de pedreiro, pegou dinheiro sem gastar um riar, botou na mala e torou no mundo para Belo Horizonte, Minas Gerais, para encontrar uma mulher por quem ele acreditava estar apaixonada por ele, e descobri que ela era um personagem criada pela inteligência artificial. Quando ele chegou em Minas Gerais, depois de ter gastado dinheirão com viagem, com hotel, ele ligava pra ela e dizia: ó, amor, já tô aqui em Minas, tá bom? Já estou aqui em Minas, aqui em Belo Horizonte, pra nós se encontrar, tá bom? Nós vamos marcar o local pra nós se encontrar. E ela fazendo ele de besta o que pôde, major, hein? Porque você sabe que a inteligência artificial é do mal. Isso não é coisa de Deus, não, rapá. E aí, ele conversando e olhando ela conversando com ele, mas como é que o caba não ia acreditar, né, não? Porque é muito difícil o caba diferenciar a imagem, o IA, para o original, né, compadre? Para o legítimo. Rapaz, e aí, compadre, ele gastou o que tinha, foi lá olhar essa mulher, esperou demais no local, nada de parecer, e aí ele saiu percurrendo.

0: ligando pra um e pra outro, pra um e pra outro. Ele foi por lá pra tudo quanto é lugar e disse: não, moço, essa mulher não existe, não. Como? Como não existe? Isso é criada pelo IA. Isso é a da inteligência artificial. Rapaz, não diz uma coisa dessa pra eu, não, mulher. Diz: é. Você é de onde? Sou um besta do Maranhão. Um abestado, um abestalhado aqui do Maranhão, que foi pra lá. O cabo, o pedreiro, chamado Edmar Rocha Martins, de 49 anos. Não quis namorar a mulher de Imperatriz, não é não? Ele disse: eu vou atrás dessa loura bonita, pá de grama, não é não? Pá cheia de ouro no pescoço, e foi pra lá gastar o dinheirinho dele. Você tá entendendo? Aí, como ele não encontrou ela, não tinha mais o que fazer, ele foi pedir informação numa rádio, a rádio Itatiaia. Inclusive, eu ouço muito essa rádio Itatiaia, com futebol, não é não? E aí, através da rádio, eles disseram: não, moça, essa mulher não existe, não. Essa Jéssica que você está conversando com uma sombra, você está conversando com uma criação do Satanás, né, gente? Isso é coisa do IA. Você tá entendendo? Essa Jéssica não existe. É personagem criada pelo IA. Rapaz, não diz o negócio desse. Diz: pois é, você é de onde? Eu disse: sou do Maranhão. Aí você pode voltar pra lá, moço. Essa mulher não existe em lugar nenhum. Ela é uma sombra, ela é uma imagem, é apenas uma criação do mal. O caba se ajoelhou e começou a chorar, e agora tá vindo embora pra Imperatriz do Maranhão, vai sair hoje de Belo Horizonte e vem embora pra Minas aí de novo. Os caba criaram uma mulher bonita pra desgrama só pra enganar o besta, rapaz. Eita, minha Nossa Senhora! Eita, meu irmão, tem gente pra tudo nessa vida, macho, até pra servir de besta, macho, olha aí.
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Eita, nós é pra de nós aqui no Forrozão Brasil. Agora falta 8 para as 7 da manhã. 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
2: Eita, meu Brasil, vamos embora aqui no Forrozão, meu compadre, minha comadre. 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Eita! Toca essa foto.

0: Rua, pra Maria Rouco, tá acordadinha, uma hora dessa aqui é uma beleza, né, pai? Ela acorda cedinho aqui no Forrozão Pé de Serra das Horas. É, Maria Rouco, ela acorda cedo lá no nosso querido Bom Jardim. Aquele abraço, bom dia. Essa turma lá. Maria Rouco, é Maria Rouco? Tu tá acordada, Maria?
1: Bom dia, Cesarinho, bom dia, saudade.
0: Bom dia.
1: Escutado o rádio, meu rádio bandalhou.
0: Comprei
1: outro de novo.
0: Ah, tá com rádio novo.
1: Aí não tava pegando a rádio, aí mandei arrumar. Saudades de escutar sua voz.
0: Oh, obrigado.
1: Nosso dia.
0: Obrigado.
1: Dá um alô pra Maria, o pessoal tá com saudade de Maria. É mais que procura por mim, rapaz, nunca mais vai decidir um alô pra ti, Maria. Mas meu rádio de bandalhou.
0: Ô, oh, rapaz.
1: Aí não deu certo, comprei outro.
0: Tá certo, Maria. Maria tá de rádio novinho, minha comadre Chica Bruno, lá no nosso Bom Jardimzinho. Aquele abraço, bom dia.
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0: Olha, propaganda eleitoral, viu, padre? Eu volto amanhã com mais um Forrozão às 5 da matina, se Deus quiser. Um abraço, fique com Deus, vou com Deus e amanhã até mais, se Deus quiser.
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Oi, bom dia para um Brasil de audiência, que legal, estamos juntos chegando com mais um programa Estação Vida aqui pela Rede Sucesso de Comunicação, juntos até as 9 da manhã, alegria, prazer estar com você mais um dia, com as boas novas de paz, anunciando Jesus.

Maravilha, agora são 7h24. Hoje, quarta-feira, 14 de outubro, ano 2026. Que alegria, que prazer estar com você, com mais uma edição do nosso programa Estação Vida, aqui pela Super Rede Sucesso de Comunicação. Como é que tá? Tudo certinho por aí, tudo beleza? Daqui a pouco tem o nosso louvor saudade, as canções que marcaram época, os louvores inesquecíveis e ainda o nosso café com a palavra, no oferecimento especial da panificadora Manaupo, nosso de cada dia.

0: O texto áureo de hoje está aqui exatamente no livro de Êxodo, capítulo 18, a partir do versículo 17. O que você está fazendo não é bom, disse o sogro de Moisés. Você ficará esgotado e deixará o povo exausto. É um trabalho pesado demais para uma pessoa só. Agora ouça-me, escute meu conselho e Deus esteja com você. Continue a ser representante do povo diante de Deus, apresentando-lhe as questões trazidas pelo povo. Ensine a eles os decretos e as instruções de Deus. Mostre aos israelitas como devem viver, o que devem fazer. No entanto, escolha dentre todo o povo homens capazes e honestos que temam a Deus e odeiem suborno. Nomeie-os líderes de grupos de 1, 100, 50 e 10 pessoas. Eles deverão estar sempre disponíveis para resolver os problemas cotidianos do povo. Só lhe trarão os casos mais difíceis. Deixe que os líderes decidam as questões mais simples por conta própria. Eles dividirão com você o peso da responsabilidade e facilitarão seu trabalho. Se você seguir esse conselho, e se Deus assim lhe ordenar, poderá suportar as pressões e todo este povo voltará para casa em paz. Moisés aceitou o conselho do sogro e seguiu todas as recomendações. Escolheu homens capazes entre todo o povo de Israel e os nomeou líderes de grupos de 1, 100, 50 e 10 mil pessoas. Os homens ficaram à disposição para resolver os problemas cotidianos do povo. Traziam para Moisés os casos mais difíceis, mas cuidavam eles mesmos das questões mais simples. Pouco tempo depois, Moisés se despediu de seu sogro, que voltou para a sua terra. Até o versículo 27 do capítulo 18, a partir do versículo 17 do livro de Êxodo. Esse foi o nosso Café com a Palavra nesta manhã, aqui na Super Rede Sucesso de Comunicação, no oferecimento especial da Panificadora Manaus, o pão nosso de cada dia.
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0: Maravilha, agora são 9:08, fechando o programa de hoje, tá aí, tivemos Mara Lima, Estou aqui na programação da Super Rede Sucesso de Comunicação. Maravilha, até as 9 da manhã estaremos com você, até 9:10, né? 9:10 aqui na programação da Super Rede Sucesso de Comunicação, comunicando vida. Maravilha, o pensamento do dia chegou aqui com a participação do Elson Silva. Os caluniadores de almas. Já José foi acusado injustamente pela mulher de Potifar após recusar cometer pecado. Sua recusa em desobedecer a Deus resultou em calúnia e prisão, mesmo sendo fiel e íntegro. Este episódio é um exemplo claro de falsa acusação quando a mentira é usada para manchar o caráter do inocente. A calúnia é a arma daqueles que desejam destruir com palavras o que não conseguiram derrubar com a verdade. Ele fere a reputação, semeia dúvida e injustiça, mas a história de José nos lembra. Mesmo diante da traição e da mentira, Deus vê o coração. Permaneça íntegro, confie no Senhor e deixe a justiça divina prevalecer no seu tempo. Valeu, Elson Silva, o pensamento do dia aqui na Rede Sucesso de Comunicação. Nós vamos agora falar com Deus. Senhor da glória, Pai amado, eu oro por cada vida, cada pessoa que busca o milagre. Consagra este copo com água de quando teu filho beber desta água, que todo mal seja repreendido em nome de Jesus. E nós profetizamos o milagre, a cura, a vitória chegando em nome de Jesus. Amém? Pois é, beba com fé o seu copo com água, crendo no milagre. Gente, final de programa. Muito obrigado pelo carinho da audiência. Voltamos amanhã às 7:10, né? Às 7:10, depois da propaganda eleitoral gratuita, com mais uma Estação Vida. Fique na graça e na paz do Senhor Jesus.
1: Nove horas e 10 minutos.

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Muito bom dia, 9h20. Bom dia, senhoras e senhores. Muito obrigado pelo carinho da sua sintonia, da sua audiência. Está no ar Bom Dia Sucesso, seu programa predileto de todas as manhãs. Bom dia, segunda a sábado, das 9h30, tá, gente? Só 10 minutos atrasado, mas devido ao horário eleitoral obrigatório no rádio, tá? E a gente segue com nossa programação aqui na número 1 do Brasil, 14 de outubro, quarta-feira, 2026, meio de semana. E a gente faz essa festa maravilhosa para você que tá do outro lado curtindo de bem com a vida aqui na melhor, número 1 do Brasil. Vamos que vamos, porque aqui os sucessos não param, gente. E a gente faz a festa sempre pertinho e juntinho do seu coração. Vamos que vamos, gente. Boa pra você que está curtindo a Rádio Sucesso em casa, no carro, no trabalho. Muito obrigado pelo carinho da sintonia. Aqui, gente, todo mundo ouve, todo mundo fica ligado.

Muito bem, é isso, gente. Todo mundo ouve, todo mundo tá ligado na melhor, número 1 do Brasil, Rádio Sucesso FM 87.9. A gente já manda aquele abraço pra você que tá do outro lado curtindo a Rádio Sucesso, tá bom, gente? A primeira, a número 1. 9:22. Lembrando que daqui a pouquinho tem um giro da notícia diretamente da capital São Luís do Maranhão e toda a região. Também a gente vai estar trazendo pra você o horóscopo da manhã. É, gente, vamos conferir aqueles os astros, né? Os astros pra esta quarta-feira, é, meio de semana, e daqui a pouquinho o resumo da sua novela favorita, tudo isso e muito mais aqui na melhor. Olha, manda um abraço aí pro seu Nelson, né? Seu Nelson tá curtindo a programação do Bom Dia Sucesso, um cheiro no coração. Também a dona Neuza tá curtindo, a dona Eli Araújo, a empresária, né? Empresária forte, né? Da Academia Estilo, é? Obrigada, cheio de saúde, né, minha amiga? Obrigada pelo carinho de sempre, é? Academia Saúde Estilo, ali no segundo piso da Alvorada Motos, né? E agora são duas parcerias, né? Também ali em frente à Beira Rio, né? Pra falar na orla da Beira Rio, né? Aquele abraço, obrigado pelo carinho, todo mundo ligados e curtindo aqui na melhor. Bom, gente, seguindo com a nossa programação, bom dia, senhoras e senhora. 9:22, está no ar o Bom Dia.

0: Muito bem, sucesso, estamos nós de volta com muita música, né, gente? Pra você que está curtindo aí de Bem com a Vida, obrigado pelo carinho da sintonia. Já manda aquele abraço para a Patrícia Fernanda, tá curtindo a programação do Bom Dia Sucesso. Obrigada, Fernandinha, obrigada, sempre curtindo a programação do Bom Dia Sucesso. E vamos que vamos, né, gente? Girando com as informações, as notícias, pra você que tá do outro lado curtindo em alto bom som, também pelo nosso aplicativo à distância, pelo nosso site, né? Aquele abraço, obrigada pelo carinho de sempre. Vocês são top demais, né, gente? Sempre acompanhando a programação predileta. Falar a verdade, a programação da rádio. Vem do Juarezão do rádio, Giovanni Dias, Sandra Lima, Joãozinho Miller, né? E também Sandra Lima e Senivaldo Freitas, né? E, pois é, gente, a gente faz aquela festa maravilhosa depois da semana, com muito amor e carinho, a gente trazendo pra vocês sempre, sempre de Bem com a Vida. E no final de semana tem Sandra Lima, tem também nosso amigo Marcos Frazão, né? Pois é, aquele abraço então pro meu amigo Marcos Frazão, a sua esposa, né? A Vitorinha também tá curtindo. Vitória, abraço pra você, obrigado pelo carinho da sintonia, todo mundo curtindo aí, fazendo essa festa maravilhosa sempre de Bem com a Vida. Então vamos lá, 9:35 depois dos nossos apoios culturais, né, gente? Estamos de volta, trazendo pra você com o giro das notícias, com o giro das novidades que vem chegando pra você que tá aí do outro lado, curtindo a Rádio Sucesso. 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

0: Muito bem, sucesso. Bom, gente, 9h52, bom dia, obrigado pelo carinho da sintonia da sua audiência. Então vamos lá, seguindo com a nossa programação predileta, que é o Bom Dia Sucesso. Nesse clima, né, gente, pra esquentar ainda mais a nossa manhã, pra ficar mais bonita e elegante, vamos trazendo pra você o resumo da sua novela favorita agora, na sua melhor, número 1 do Brasil, tá bom? 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
2: Alô, você! Salve, salve, alegria! Estamos chegando! Tá no ar mais uma edição do Novelizando e o resumo da sua novela favorita. Muito prazer, eu sou o Silva Júnior, mas pode me chamar de seu amigo. Quarta-feira, dia do sofá e dia de novelizar também, 14 de outubro de 2026. E pra começar, tem A Nobreza do Amor, a novela das seis da Globo. Hoje, Alica lembra dos ensinamentos de Caimã e tenta recobrar a calma. Caetana dá informações a Tonho sobre Gendal. Niara afirma a Tonho que eles precisam encontrar Alica antes de Gendal. Mirinho revela a Manuel que está mantendo Alica como sua refém. Gendal e seus seguranças seguem Mirinho, orientados por Virgínia. Pinta ordena a Chinua que os rebeldes sejam dizimados. Dâmia se une ao movimento de resistência de Batanga. Tereza sente falta de notícias de José. Nazário diz que Miguel pode ser inocentado. Tonho, Omar e Niara encontram Alica. Gendal atira contra Niara. Mirinho vê Alica sendo rendida por Gendal. Tudo isso e mais no capítulo de logo mais à noite dessa quarta da novela A Nobreza do Amor, a novela das seis da Plim Plim. Segura aí que daqui a pouco eu volto com Por Você, a novela das sete. Segura!
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0: Beleza, então, gente boa! Pra você que está curtindo a Rádio Sucesso FM 87.9, a gente já manda um abraço é todo especial pro meu amigo César. César Marley. Um abraço todo especial, gente. Falando nisso, a gente já manda aquele abraço todo especial, tá bom, gente? Pro nosso amigo César em família, grande César, sempre com as participações aqui na sua melhor, número 1 do Brasil, na Rádio Sucesso FM 87.9. Está se aproximando aí a festa dos motoqueiros, né? A festa dos motoqueiros aí que promete. Mas antes, a gente já manda um abraço aí pra dona Tonica, né? César e também a Meire, Vando e o professor Cláudio, né? Tá curtindo aí a programação aí do Bom Dia Sucesso. Muito obrigado pelo carinho da sintonia. Fica à vontade, você está na melhor, número 1 do... Sempre eu digo pra você, a número 1, a top, tá, gente? 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

0: Muito bem, gente, estamos de volta aqui nessa melhor, número 1 do Brasil. Você curtiu, o som de Ferrugem aqui nessa melhor. 10h17, bom dia. Vamos lá, trazendo para você com a previsão astral agora, na programação predileta, que é o Bom Dia Sucesso. Para você que está curtindo em casa, no carro, no trabalho, muito obrigado pelo carinho da sintonia. Tá aniversariando hoje. Meus parabéns, felicidades e tudo de bom. 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
2: Oi, gente, tudo bem? Delícia de quarta-feira, nós estamos chegando aqui na nossa rádio. Com licença, Chuchu, tudo jóia, tudo beleza? Ai, que bom, espero que esteja muito bem, viu? Porque eu sou Cauê Bilharvas e a partir de agora tem o nosso horóscopo do dia. Vamos saber quais são os destaques pro meu, pro seu, pro nosso signo, né? Nesta quarta-feira, meio de semana. Vamos lá, bora? Alô, você de Aries. Você tá começando o dia esbanjando otimismo, hein? Teu espírito de equipe facilita as coisas se ainda tem tarefas para entregar, né, que dependem da cooperação de outras pessoas. Ó, sua animação contagia o par e deixa os momentos a dois mais leves. O número de hoje é o 5, né? A cor azul claro. Hoje a dica é aproveitar as ótimas energias para fazer mudanças que vi adiando na vida profissional, viu, Torinho? Atividades feitas em casa, mesmo um bico, podem ajudar a encher o bolso aí na parte da tarde. O teu lado apaixonado, apaixonada, intenso, vai deixar o par babando. Número de hoje, 51, a cor é o creme. Gêmeos. Oi, geminiano, geminiana. Hoje o céu tá sinalizando muita disposição para interagir com as pessoas. Pela manhã, a tua habilidade de trocar experiências com os colegas e interagir com o público será um grande trunfo, viu? A vida dói, segue pra lá de protegida. E se quer sair do time dos solteiros, um bom papo, né? Fará maravilhas. Número de hoje é o 16, a cor é magenta. Câncer. E você de câncer. No fim da tarde, as estrelas sinalizam boas energias para engordar o bolso. Mas o dinheiro vai depender do teu esforço, hein? Pode se preparar para ralar dobrado hoje, Chuchu. Ó, talvez tenha que ceder em algumas coisas para manter a harmonia no romance. Calma lá, né, Chuchu? Número de hoje para você de câncer é o 55, a cor amarelo ouro. E assim, ponto final.
0: Muito bem, daqui a pouquinho tem muito mais pra você, 10h20. Já manda aquele abraço pra Rosemeire, que tá curtindo a programação do Bom Dia Sucesso, seu esposo também, Sivaldo. Aquele abraço, gente. Obrigado pela audiência, sempre de bem com a vida, curtindo a Rádio Sucesso, a melhor. Olha, também manda um abraço pro meu amigo senhor, tá? Senhor, o irmão da empresária Ellen, tá bom? Obrigado pelo carinho, também tá com uma filhinha linda demais, né? Obrigada pelo carinho, um paizão, hein? Indo e voltando. Um abraço, tá? Senhor, abraço pra você, tudo de bom, obrigado pelo carinho da sintonia, o irmão da Eli Araújo, o filho do seu Nelson, né? O queridinho da dona Neuza, ficou com ciúme a Eli, ó. 10h22, bom dia, volto já.
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0: em Fortaleza. Muito obrigado, galera.
1: 10:35.
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0: Muito bem, estamos de volta. 10h44, vamos trazer para você agora na programação do Bom Dia Sucesso o resumo da sua novela favorita.
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2: Legal, turma, estamos de volta. Ótima quarta para você, mais um bloco do Novelizando no ar. Hora de conferir o que vai rolar na novela das sete da Plim Plim por você. Hoje, Bela confessa a Peixe e seus irmãos que procura Haroldo, mas não o encontrou. Lucas repreende Sabugo por voltar a beber e alerta sobre Tonton. Glorinha diz aos irmãos que jamais parou de pensar em seu pai. Bela revela a Glorinha que Haroldo não contou sobre a família dele com Julie, a segunda esposa. Sabugo garante a Lucas que irá procurar ajuda. Clemente cria noite do bingo em seu bar. Toy observa a beleza de Lia. Bela sofre com exclusão de Samuca por parte da mãe de uma colega de escola do menino. Vanessa conhece Clarice, enfermeira indicada por Junqueira. Samuca chama Bela de mãe, rapaz do céu. Tudo isso vai rolar hoje à noite na novela das sete por você. Segura que daqui a pouco eu volto com o último bloco destacando quem ama cuida.

0: Muito bem, estamos de volta aqui nessa melhor, gente. 10 horas e 52 minutos para você que está curtindo a programação do Bom Dia Sucesso. Vamos entrar em contato com a Tereza Cristina, Taliana Luz. Taliana Luz, né? Taliana Luz, conta pra gente as novidades diretamente da capital São Luís do Maranhão para toda a região. Para o programa Bom Dia Sucesso, com a notícia agora. Bom dia.
1: O Maranhão recebeu 2 lanchas para reforçar as operações de segurança pública da Polícia Militar. As embarcações foram entregues nesta terça-feira por meio de uma parceria entre os governos estadual e federal. As lanchas serão utilizadas no patrulhamento de rios, do litoral e de áreas costeiras com o objetivo de ampliar o combate ao tráfico de drogas, ao contrabando, ao crime organizado e aos crimes ambientais. Os equipamentos também vão auxiliar na abordagem de embarcações suspeitas e em operações realizadas em regiões de difícil acesso. Uma das embarcações tem 100 metros de comprimento, motor de 200 cavalos de potência e capacidade para 5 pessoas. Ela será utilizada principalmente em ações de fiscalização e patrulhamento em áreas fluviais de menor profundidade. A segunda lancha, chamada Bravo 01, tem aproximadamente 11 metros e 60 centímetros de comprimento e motorização de 880 cavalos de potência. A embarcação pode transportar até 11 policiais e conta com equipamentos como GPS, radar, sonar, câmeras de visão noturna e térmica, além de proteção balística. Segundo o governo do Maranhão, as 2 lanchas têm características diferentes e complementares, o que permitirá à Polícia Militar atuar tanto em ações preventivas quanto em operações de maior complexidade. O reforço busca ampliar a presença policial nas áreas fluviais e costeiras do estado e fortalecer o enfrentamento à criminalidade nessas regiões. Central de Notícias Brasil, Taliana Luz.
0: Muito obrigado com as informações, Taliana Luz. Daqui a pouco a gente volta com muito mais novidades com a Central de Notícias para o programa Bom Dia Sucesso. 10h54, já a gente volta, tá bom? No Sara Cetoni, eu volto já.
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0: vocês gostam, né? Que isso? Se comportem, hein?
1: Muito bem, confira a hora certa, 11 horas e 6 minutos. Vamos trazer para você agora, no Bom Dia Sucesso, a previsão astral na programação predileta. Então vamos que vamos, porque aqui os sucessos não param, tá bom, gente? 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
3: Oi, gente, com licença, como prometido, estou de volta. Bora que hoje é quarta-feira, meio de semana. A gente tá aqui no meio da semana para falar para vocês previsões astrais. Bora lá então, vamos. Alô, você de Leãozinho. A sorte hoje vai sorrir pro teu lado e tudo indica que pode se sair bem, hein? Em jogos ou apostas. Será, meu Deus? Cuidado aí, hein? Vai devagar. Sobra pique e criatividade para colocar as mãos na massa, ainda mais se em tarefas ligadas com ensino, crianças ou pessoas mais novas. A dois, tudo fica para lá de perfeito. O número de hoje para você de Leão é o 4, a cor violeta. É hora de resolver tarefas do dia a dia, fazer algumas mudanças e jogar fora tudo o que estava ocupando espaço. É isso aí, viu, Virgem? Deixe as boas energias circularem, tá? Ó, você conta com paciência e boa vontade até nas tarefas mais chatinhas do trabalho. O ciúme pode dar as caras, mas os laços a dois ficam mais fortes também nesta quarta-feira. O número de hoje para você de Virgem é o 51, a cor verde. Libra, amores, as estrelas destacam o teu lado comunicativo e animado. Você pode se destacar em tudo que envolve comunicação, troca de ideias, contato com o público e deslocamentos rápidos. Com a mente a mil por hora, vai dar um show ao mostrar o seu raciocínio rápido. O astral segue leve e animado com quem ama, viu? O número de hoje, Librinha, é o 18 também, a cor vermelho. Escorpião. E você de Escorpião, é um bom momento para negociar aumento, buscar uma posição melhor em outra empresa e até fazer algumas comprinhas. É, com foco e um esforço extra, as chances de forrar o bolso são maiores. Talvez as coisas fiquem meio arrastadas nos assuntos do coração, mas há sinal de... Não há sinal, na verdade, de problemas. Vai estar tudo bom, né? O número de hoje, viu, Escorpião, é o 52, a cor verde claro. E assim, ponto final. Terminamos nossa previsão astral segundo bloco. Calma que eu vou voltar ainda, hein? Daqui a pouco eu tô aqui de novo pra falar pra você de Sagitário, Capricórnio, Aquário e Peixes. Não esqueci de você, não. Continue com a gente.
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0: Muito bem, estamos de volta, 11 horas e 34 minutos, para você que está curtindo a programação do Bom Dia Sucesso. Vamos seguindo firme e forte, tá bom, gente? Porque aqui a gente vem trazendo para você as novidades e atualizando você com o giro das informações a todo momento, tá bom? 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Vamos agora com a previsão astral no Bom Dia.
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2: Oi, tudo bem, Chuchu? A gente tá de volta, com licença. Bora lá, porque tem previsões astrais nessa quarta-feira. Vamos terminar o nosso horóscopo do dia. Alô, você de Sagitário! Sagitário! Hoje fica mais fácil abrir novas portas com um papo bom, fazer contatos profissionais e até firmar uma parceria. É, olha, a troca de ideias e experiências com pessoas que têm pontos de vista diferentes do seu pode ser mais proveitoso do que esperava, viu? A dois, a diversão e o bom humor prometem animar as coisas. O número de hoje é o 10, a cor dourado. Capricórnio! Sua intuição estará afiadíssima hoje, Capricórnio. Você vai farejar uma cilada a quilômetros de distância. Cuidar das suas tarefas de rotina fica mais fácil se puder trabalhar de maneira isolada hoje, né? Se quer paz e sossego no romance, aposte em algo mais calmo também. O número de hoje para vocês é o 42, a cor é o preto. Senhoras e senhores de Aquário, ótimo dia para correr atrás dos seus sonhos. Que tal dar um passo mais ousado na busca de um sonho ou um projeto antigo, hein? Hã? À noite fica mais fácil conhecer gente nova, expandir sua rede de contatos e se divertir com os amigos. O romance segue blindado e maravilhoso. O número de hoje para vocês é o 12, a cor azul esverdeado. E você de peixes, o céu tá enviando vibes pra lá de positivas pra você movimentar a sua vida profissional. À tarde, você pode adiar as tarefas de rotina, viu? Cedo, agir nos bastidores pode aumentar a sua chance de conquistar uma promoção ou uma nova vaga também. O desejo de encontrar algo mais sólido pode te deixar meio

0: cauteloso, cautelosa com novos romances. O número de hoje para você de peixes é o 59, a cor azul turquesa. E assim, ponto final, terminamos o nosso horóscopo do dia. Eu volto, tá, chuchu? Amanhã, aqui na nossa rádio. Forte abraço, beijo, se cuida e até lá. Tchau, fui!
1: Muito bem, gente. Só lembrando que daqui a pouquinho tem um horário eleitoral gratuito e obrigatório no rádio, tá? 11h37. Vamos de apoio culturais, daqui a pouco a gente volta, tá bom? Aqui no Bom Dia. Vamos que vamos.
2: 11h37.
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Muito bem, tá aí o sucesso que vem chegando pra você, Wesley Safadão, gente. Boa, 11:57 minutos. Obrigado pelo carinho, obrigado pela sua audiência. Tá bom, gente? Daqui a pouquinho tem um horário eleitoral gratuito e obrigatório do rádio, tá?

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0: entre 30% e 20% e é válido até a meia-noite. Entre as cidades sob o alerta estão Balsas, Caxias, Codó, Timon, Barra do Corda, Grajaú, Presidente Dutra, Chapadinha, Imperatriz e outros municípios do interior maranhense. Em São Luís, a previsão é de sol com algumas nuvens, sem chuva e temperatura máxima de 32 graus. Em Imperatriz, o calor será mais intenso, com máxima de 36, sem previsão de chuva. O caso de um maranhense que viajou mais de 2.000 quilômetros para encontrar uma mulher criada por inteligência artificial viralizou nas redes sociais nas últimas horas. O repórter Jauber Pereira conta essa história pra gente.
1: Um pedreiro de 49 anos, natural da cidade Imperatriz, no sul do Maranhão, viajou mais de 2.000 quilômetros de distância até Belo Horizonte, em Minas Gerais, para encontrar uma mulher por quem acreditava estar apaixonado. Mas ao chegar à capital mineira no domingo, descobriu que a personagem, conhecida como Jesse, com quem interagia pelas redes sociais, foi criada por uma inteligência artificial.
2: Eu quero muito sustentar você, eu quero que você venha para minha fazenda e nunca mais trabalhe na sua vida, porque eu aqui vou te sustentar.
3: É a Jéssica, né? Pelo Kawaii, pelo Facebook, né? Então assim, eu quero mandar uma mensagem para ela, se ela chegar essa mensagem para ela, entrar em contato comigo, que eu tô aqui em Minas Gerais.
4: Sem cortar o senhor, desculpa, mas essa Jéssica que o senhor tá falando, ela não existe, ela é de inteligência artificial, o senhor me mostrou o vídeo aqui, a gente viu, e agora só nessa situação, como é que vai fazer? Ela não existe.
3: Diz que isso aí não existe, né? Então pra que tem um aplicativo desse, né? Isso aí não era nem pra existir, né? Tantas pessoas que me mandam mensagem aí, é muito comentário que recebe aí demais aí.
4: O senhor não desconfiou que era inteligência artificial, o senhor não desconfiou de nada, e o senhor veio aqui?
3: A gente assim, os outros dizem assim, não, tu não faz isso não, mas a gente tem que, entendeu? Aí assim, por isso que eu vim assim atrás dela, né? Atrás da Jéssica, né? Porque os comentários que ela mandava pra mim aí, então assim, eu tô aqui, eu sou homem de caráter, sou homem de respeito, não tomo gosto com ninguém, não sou uma pessoa muito humilde, não gosto do meu negócio direito, não gosto de molecada, entendeu? Meu negócio é assim.
1: A história foi divulgada pela rádio Itatiaia. Sem dinheiro para retornar ao Maranhão, Edmar Rocha Martins conseguiu uma passagem por meio do serviço de acolhimento ao imigrante da Prefeitura de Belo Horizonte. Nessa terça-feira, ele embarcou para Araguatins, no Tocantins, sua terra natal. Segundo o pedreiro, a morte da sua mãe e a solidão teriam contribuído para a decisão de deixar Imperatriz e buscar uma nova vida longe do Maranhão. O caso chama atenção para os riscos de interações virtuais com personagens criados por inteligência artificial que podem simular reconhecimentos e levar usuários a acreditar que estão conversando com pessoas reais. Central de Notícias Brasil, Jauber Pereira.
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0: 70 mandados estão sendo cumpridos no Maranhão e em mais 4 estados numa força-tarefa de combate ao crime organizado. Repórter Roberto Ramos.
6: A Polícia Civil do Estado do Maranhão deflagrou, na manhã desta quarta-feira, a Operação VIPS, voltada à repressão e desarticulação de organizações criminosas ligadas ao tráfico de entorpecentes e à lavagem de dinheiro. Coordenada pela Delegacia de Repressão ao Narcotráfico de Imperatriz, a ofensiva mobiliza um efetivo de 162 policiais civis para dar cumprimento a 42 mandados de busca e apreensão e 32 mandados de prisão preventiva. As ordens judiciais estão sendo executadas simultaneamente em municípios do Maranhão e em cidades localizadas nos estados do Pará, Amazonas, Rondônia e Mato Grosso. A operação conta com apoio estratégico e operacional da Força Estadual Integrada de Segurança Pública, da Guarda Municipal e do Centro Tático Aéreo, reforçando a integração entre os órgãos de segurança no combate ao crime organizado de alcance interestadual. Os investigados são apontados pelas equipes policiais pelos crimes de tráfico de drogas, associação para o tráfico e lavagem de capitais. As guarnições e equipes da Polícia Civil permanecem em campo para o cumprimento das determinações judiciais. O balanço de prisões e materiais apreendidos deve ser divulgado pela Secretaria de Estado da Segurança Pública após a consolidação dos dados oficiais. Central de Notícias Brasil, Roberto Ramos.
0: A seguir, Segurança Pública esclarece sobre o

0: recolhimento de viaturas no Maranhão.
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2: Ocorrências violentas em São Luís mobilizam equipes do ICRIM e do Instituto Médico Legal. Os detalhes com o repórter Jonas Mendes.
3: Olá, amigos. Voltamos com a unidade móvel Central de Notícias Brasil, falando diretamente aqui da permanência do ICRIM e do Instituto Médico Legal de São Luís, que registrou nas últimas 24 horas a entrada de um corpo vítima de arma de fogo procedente do Socorrão 1, identificado como sendo Edson Neves. Também registrou a entrada de um cadáver que foi encontrado na comunidade Parque dos Nobres. Também registrou o corpo de

0: Homem identificado como José Inácio Andrade, de 43 anos, foi encontrado morto às margens do rio Pericumã, nesta cidade e município de Pinheiro. Segundo informações do 8º Batalhão de Bombeiros Militar do Maranhão, o desaparecimento foi comunicado pelo irmão da vítima, que procurou a corporação após registrar um boletim de ocorrência na Polícia Civil. O familiar relatou que José Inácio usava tornozeleira eletrônica e estaria jurado de morte. Ele também informou aos bombeiros que havia recebido informações de terceiros de que o irmão teria sido assassinado e que o corpo estaria em uma região de campo. Diante das informações, o Corpo de Bombeiros entrou em contato com a Polícia Civil para organizar as buscas com apoio da Polícia Militar. No entanto, antes do início das buscas, o irmão da vítima compareceu ao quartel dos bombeiros e informou que havia encontrado José Inácio já sem vida, próximo ao Igarapé, que faz parte do rio Pericumã e na região do bairro Ilha de Leonor. Ainda não é possível afirmar se José Inácio morreu por afogamento ou se foi vítima de um crime. Segundo a polícia, a vítima era conhecida por suspeita de tráfico de drogas e que esta já era a segunda vez que sofria uma tentativa de homicídio, onde foi atingida por disparos de arma de fogo na perna. Porém, ele não quis dar detalhes do ocorrido. De Pinheiro, na Baixada Maranhense, Batista Peixoto.
1: O recolhimento de viaturas da segurança pública do Maranhão, que gerou questionamentos nas redes sociais sobre a retirada dos veículos de circulação, foi explicado pela secretária de Segurança Pública, Coronel Augusta Andrade. A secretária explicou que o Estado utiliza veículos próprios e locados e que o recolhimento está relacionado ao encerramento de contratos de locação e à substituição dos automóveis.
2: Nossa frota é composta por veículos próprios e locados. Com o encerramento de um dos contratos, esses veículos estão passando por procedimentos regulares, vistorias, retirada dos rádios e devolução à empresa. É importante deixar claro que esses veículos estão em fase de substituição. Não se trata de um desmonte da frota.
1: Ainda segundo a Coronel Augusto Andrade, mais de 1.150 viaturas foram entregues às Forças de Segurança do Estado desde 2022. E a Polícia Militar do Maranhão recebeu lanchas para o patrulhamento fluvial. Repórter Taliana Luz.
3: O Maranhão recebeu duas lanchas para reforçar as operações de segurança pública da Polícia Militar. As embarcações foram entregues nesta terça-feira por meio de uma parceria entre os governos estadual e federal. As lanchas serão utilizadas no patrulhamento de rios, do litoral e de áreas costeiras com o objetivo de ampliar o combate ao tráfico de drogas, ao contrabando, ao crime organizado e aos crimes ambientais. Os equipamentos também vão auxiliar na abordagem de embarcações suspeitas e em operações realizadas em regiões de difícil acesso. Uma das embarcações tem 100 metros de comprimento, motor de 200 cavalos de potência e capacidade para 5 pessoas. Ela será utilizada principalmente em ações de fiscalização e patrulhamento em áreas fluviais de menor profundidade. A segunda lancha, chamada Bravo 01, tem aproximadamente 11 metros e 60 centímetros de comprimento e motorização de 880 cavalos de potência. A embarcação pode transportar até 11 policiais e conta com equipamentos como GPS, radar, sonar, câmeras de visão noturna e térmica, além de proteção balística. Segundo o governo do Maranhão, as duas lanchas têm características diferentes e complementares, o que permitirá à Polícia Militar atuar tanto em ações preventivas quanto em operações de maior complexidade. O reforço busca ampliar a presença policial nas áreas fluviais e costeiras do estado e fortalecer o enfrentamento à criminalidade nessas regiões.

0: Regiões. Central de Notícias Brasil, Taliana Luiz.
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1: A Receita Federal apreendeu cerca de 3 milhões de reais em mercadorias estrangeiras nas cidades de Imperatriz, Porto Franco e Estreito durante uma operação realizada entre os dias 28 de setembro e 9 de outubro. Desse total, 1 milhão e 600 mil reais correspondem a celulares, incluindo unidades do novo iPhone 18 Pro Max. Também foram apreendidos tablets, drones, cigarros eletrônicos e perfumes. Segundo o órgão, a ação busca combater a entrada irregular de produtos no país e proteger o comércio legalizado.
2: Política.
1: Nova Câmara dos Deputados terá mais professores, empresários e médicos. De Brasília, nosso correspondente Paulo Otarã.
5: Das 513 cadeiras de deputado federal eleitos neste ano, apenas 109 serão ocupadas por mulheres. O número equivale a pouco mais de 21% do colegiado. Eleitos que se identificam como negros ficarão com 26,4% das vagas. Indígenas somente com 3, duas a menos do que na legislatura atual. Uma pesquisa publicada na semana passada com base no perfil dos novos eleitos aponta que haverá menos policiais e sacerdotes e mais empresários e médicos. Em 2022 foram eleitos 15 policiais, número que caiu para 13. Dos dois sacerdotes parlamentares da Câmara, um não renovou o mandato. Agora a Câmara terá apenas 2. Identificados como empresários, serão 61 cadeiras. Hoje são 47. E aumentou também o número de parlamentares médicos. A bancada da saúde passa de 18 para 30 parlamentares, quase o dobro. Esses números poderiam ser melhor estratificados. O cientista político e professor Carlos Augusto Melo Machado disse que em torno de 40% dos eleitos preferiu se declarar apenas como deputado, deixando de revelar a sua atividade laboral até então. Mas o perfil dos ocupantes deste novo mandato como deputado federal vai continuar ainda muito distante da maioria da população que representa.
6: Parece ainda ser um congresso distante. Se olharmos, por exemplo, quem se declarou como trabalhador rural, como dono de casa, tivemos uma dona de casa declarada e apenas um trabalhador rural declarado também, segundo esses perfis.
5: Este novo colegiado da Câmara terá, no entanto, 8 docentes de ensino superior e 5 do ensino médio, um contraste com a realidade atual até o fim desta legislatura, que elegeu 6 professores universitários e 3 do nível básico. Dos novatos na política brasileira, 27 eleitos eram vereadores, um aumento pequeno de 5 cadeiras nesse segmento, já que na eleição de 2022, 22 vereadores se tornaram deputados federais. De Brasília, Paulo Otarã.
1: O presidente Lula e o senador Flávio Bolsonaro têm agendas políticas previstas para São Luís em dias seguidos, com atividades anunciadas para os dias 20 e 21 de outubro. A visita de Lula na terça-feira foi anunciada pelo vice-governador Felipe Camarão. Os detalhes da programação ainda não foram divulgados. A visita de Lula na terça-feira foi anunciada pelo Partido dos Trabalhadores. Os detalhes da programação ainda não foram divulgados. Já Flávio Bolsonaro participa na quarta de um ato político bloquinho na Praça Maria Aragão, ao lado dos deputados federais Nicolas Ferreira e André Fernandes. A mobilização deve reunir lideranças e apoiadores da direita. E o fim da escala 6x1 pode ser votado ainda nesta quarta. Repórter Gésio Passos.
7: A proposta de emenda à Constituição que acaba com a escala 6x1 no país deve ser votada nesta quarta-feira. O texto que garante 2 dias de folgas por semana para os trabalhadores com carteira assinada foi discutido em sua quarta sessão no plenário do Senado nesta terça-feira. Para ser votada em primeiro turno, uma PEC precisa passar por 5 sessões de debate antes da deliberação. A última sessão do primeiro turno está prevista para esta quarta-feira e a proposta deve ser votada logo em seguida, conforme definiu o presidente do Senado, Davi Alcolumbre. A líder do governo, senadora Tereza Leitão, do PT, apresentou um requerimento de calendário especial para acelerar a tramitação no segundo turno. Se aprovado o requerimento, o plenário pode decidir já votar a proposta em segundo turno ainda nesta quarta-feira. A proposta de emenda à Constituição para o fim da jornada 6x1 foi aprovada pela Câmara dos Deputados em maio. A matéria prevê que a carga horária máxima de trabalho passe de 44 para 40 horas semanais em um período de transição de 14 meses. O texto estabelece que os 2 dias de repouso semanal ocorram sem redução salarial. A proposta também mantém a jornada de até 8 horas diárias, com a possibilidade de compensação de horas e de redução da jornada por acordo ou convenção coletiva de trabalho. Para aprovar a proposta, será preciso o apoio de 49 dos 81 senadores em cada um dos 2 turnos de votação. Da Rádio Nacional em Brasília, Gésio Passos.
1: O DENIT formalizou a contratação para a construção de 2 passarelas de pedestres na BR-135 em São Luís. As estruturas serão instaladas no trecho entre os acessos ao aeroporto do Tiriricau e ao Maracanã. Uma das passarelas ficará na altura da Vila Itamar, nas proximidades da sede da Polícia Rodoviária Federal. A outra será construída na região do Maracanã, perto do retorno de acesso ao posto Maracanã, nas imediações do Distrito Industrial. A seguir, Justiça Eleitoral discute acesso à cabine de votação e regras no segundo turno.
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1: O O Tribunal Regional Eleitoral do Maranhão realiza entre os dias 14 e 22 de outubro as audiências de geração de mídias, carga e lacre das urnas eletrônicas para esse segundo turno das eleições. Em São Luís, a geração de mídias das 6 zonas eleitorais ocorre já nesta quarta no Fórum Eleitoral. Já a carga e o lacre das urnas na capital seguem cronograma entre os dias 16 e 21 de outubro. As audiências são públicas e podem ser acompanhadas por qualquer interessado. E a Justiça Eleitoral discute acesso à cabine de votação e regras no segundo turno. Gabriel Correia.
10: Ampliar o acesso de pessoas com mobilidade reduzida, atenção à previsão do tempo e proibição de aparelhos na cabine de votação. Esses foram alguns dos temas tratados em reunião da Justiça Eleitoral para garantir que o segundo turno aconteça dentro da normalidade. Presidentes e representantes de 24 tribunais regionais eleitorais se reuniram com o presidente do TSE, ministro Cássio Nunes, nesta terça-feira. O presidente do TSE enfatizou o programa Seu Voto Importa, que oferece transporte de graça até os locais de votação a eleitoras e eleitores com deficiência ou mobilidade reduzida. Ele propôs duplicar o número de atendimentos. O serviço contempla quem vive em áreas remotas a pelo menos 2 quilômetros do local de votação, além de populações indígenas, quilombolas e ribeirinhas. O programa é executado a pedido feito para cada TRE, mas depende da disponibilidade.

0: Já o pagamento parcelado pode ser feito em até 12 vezes, com redução de 60% nas penalidades. Conciliação Itinerante leva a ação para 4 municípios maranhenses.
1: O programa Conciliação Itinerante do Tribunal de Justiça do Maranhão vai atender os moradores das cidades de Garapé Grande, Porção de Pedras, Lago da Pedra e Pio 12, entre os dias 19 e 23 deste mês. A iniciativa oferece serviços gratuitos para a resolução de conflitos e a realização de acordos. Coordenado pelo Núcleo Permanente de Métodos Consensuais de Solução de Conflitos, o mutirão busca ampliar o acesso à justiça e facilitar a solução de demandas de forma rápida e consensual, tanto para casos que ainda não chegaram à justiça, quanto para processos em andamento. Os serviços são divórcio consensual, reconhecimento e dissolução de união estável, reconhecimento espontâneo de paternidade, coleta de DNA para investigação de paternidade, além de acordos sobre pensão alimentícia, regulamentação de guarda e renegociação de dívidas. O agendamento para os serviços pode ser feito através do WhatsApp no número 98-2055-2283 ou pelo formulário eletrônico do Tribunal de Justiça do Maranhão. Também será possível solicitar o atendimento de forma presencial nos locais do mutirão, quando o cidadão poderá ser atendido em seguida, conforme a organização da ação. Programação. Em Garapé Grande, a ação acontece no dia 19, próxima segunda-feira, das 8 às 19 horas, na Praça Mariano Costa, sem número, no centro da cidade. Em Poção de Pedras, acontecerá no dia 20, terça-feira, das 8 às 19 horas, no Centro Educacional Professor Augusto Inácio Pinheiro, próximo à Praça da Família. Já na cidade de Lago da Pedra, a ação será nos dias 21 e 22, quarta e quinta-feira da outra semana, nos horários das 8 às 17 horas, no Fórum Desembargador Joaquim Ramos Figueiras, na rua Hilário Salles Neto, número 177A, Centro. Enquanto que em Pio 12, a ação será no dia 23, sexta-feira, das 8 às 19 horas, na Praça Central, sem número, no centro da cidade. Central de Notícias Brasil, Jalber Pereira.
0: A Suzano está com inscrições abertas para os programas de estágio superior e técnico, com oportunidades para estudantes de diferentes áreas. No Maranhão, as vagas de estágio superior são para os municípios de Imperatriz e Açailândia. As oportunidades abrangem áreas como sustentabilidade, comunicação e marketing, logística, suprimentos, setor industrial, jurídico e gestão de pessoas. O processo seletivo é totalmente online. As inscrições podem ser feitas até o dia 2 de novembro no site suzano.com.br. 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Estarei de volta amanhã, neste mesmo horário, aqui na sua emissora. Obrigada pela sua companhia e até amanhã.
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0: 13 horas.
1: Em ponto.
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1: 13:42.
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1: Muito bem, tocando o que toca você. E a gente vem trazendo pra você os grandes lançamentos, os clássicos, que vale a pena a gente relembrar e matar as saudades. Aqui na sua melhor número 1 do Brasil, Rádio Sucesso FM 87.9. 14 de outubro, quarta-feira, meio de semana, e o ano 2026. 14 horas e 18 minutos. Sandra Lima já por aqui nos estúdios da Rádio Sucesso. Eu mesmo falando com vocês. E aí vocês que estão aí do outro lado, que tá curtindo e ligou seu radinho agora. Muito boa tarde, as melhores da tarde, que está no ar para todo o Brasil. Gente do céu, com 36 graus. Dos últimos dias só dava 35, né, gente? Aqui, 36 graus, imagina lá fora, tá os seus 40, 45 graus, nossa, mas tá quente, viu, gente? Antes era um sol pra cada um, agora tá uns três sol pra cada um, ai meu Deus do céu, e nada de chuva, né, gente? Mas é isso, geralmente perto de finados, né, gente, dá aquela chuvinha básica, né? Tem muitos outros lugares do estado do Maranhão que já choveu, né? Chuva mesmo com cara de inverno, mas eu tenho certeza que tá próximo, vem aquela chuvinha básica, boa, né, gente? A gente precisa, mas vamos lá com essa temperatura máxima aqui nessas melhores da tarde, 14 horas e 19 minutos, vamos começar as suas melhores da tarde, até 17 horas, a gente tem um encontro marcado, ao som de Zé Neto e Cristiano, boa tarde!

0: Muito bem, juntinho do seu coração, 14 horas e 42 minutos. Obrigada, gente, pelo carinho da sintonia. Você tá aniversariando hoje, mas parabéns, felicidades, com muita saúde e energia positivas. Alô, seu Aderico, um abraço, tá bom? Um abraço pro senhor. Obrigado pelo carinho da sintonia. Tá curtindo a programação das Melhores da Tarde, na Joel Barbosa. Aproveitando na Joel Barbosa, quem tá curtindo é Dona Antônia. Dona Antônia, abraço pra você. Obrigado pelo carinho da sintonia. Também quem tá curtindo é a Lia, também a Nedinha. Todo mundo curtindo e ligados aqui nessas Melhores da Tarde. Aproveitando, mandando aquele alôzão pra você que tá curtindo, é o seu Domingos. Ô, seu Domingos, obrigado pelo carinho. Na Tarquínio Filho, aquele abraço, uma ótima tarde, hein? A galera sentada em porta, né? Com aquele calor, não dá pra ficar assim em casa, dentro de casa, né, gente? É aquele calorzão que a gente sempre procura uma sombra amiga, né? Porta, aquele ventinho quente, abafado, mas pelo menos tá ventando, né? E é isso. Obrigada, gente, pelo carinho da sintonia. E vamos lá, trazendo pra você com a primeira fofoca de hoje, pra você que está curtindo de Bem com a Vida em alto bom som, vamos fofocar!
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3: Rafa Justus emociona fãs com mensagens sobre julgamentos e superação. A influenciadora Rafa Justus emocionou seus seguidores nesta terça-feira ao compartilhar uma montagem feita com inteligência artificial, na qual aparece ao lado de uma versão infantil de si mesma. Na publicação, Rafa relembra os julgamentos que enfrentou por sua aparência desde a infância. A mensagem fala sobre autoestima, acolhimento e a importância de não deixar as críticas definirem quem somos. O post repercutiu entre os fãs e recebeu diversos comentários de apoio.
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0: Tô bem, gente boa, fofoca! Olha, manda um abraço aí todo especial pro seu Antônio Pulia, tá curtindo a programação. Seu Antônio, obrigado pelo carinho, tá bom, seu Antônio Pulia? Obrigado pelo carinho da sintonia, da sua audiência, da namorada nova, né? Muito obrigado pelo carinho de sempre. Também tem o meu amigo eletricista, né? Encanador, prefeito de Morada Nova. Meu amigo eletricista, encanador, obrigado pelo carinho da sintonia, obrigado pela audiência. E aproveitando, mandando um abraço aí todo especial. Sabe quem tá curtindo? Sabe quem tá curtindo, gente? É a dona Maurina. Obrigado pelo carinho. A dona Miri, a dona Rosa. Essa turma boa e tá curtindo na Vila Roseana. Pra você de Morada Nova, fique à vontade, porque aqui a gente toca o sucesso. 14 horas e 44 minutos.

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0: Muito bem, estamos de volta, 15 horas e 42 minutos. Você que está curtindo a programação dessas melhores à tarde, né, gente? Vamos lá, dando continuidade, já trazendo para você a fofoca aqui nessa melhor número 1 do Brasil. E você que está curtindo a programação das melhores à tarde, a gente já agradece, tá bom, gente? Você está curtindo em alto bom som, você que está curtindo a Rádio Sucesso, sempre de bem com a vida, alto, fazendo aquela festa gostosa, ouvindo o melhor, né, gente? Olha, vamos lá, né, gente? Super climão, pra falar a verdade, né, gente? Calor intenso, né? Céu sem aquelas nuvens, né? Um alerta total para todos os municípios, para toda a região, né, gente? Aí do Alto Turi, da Baixada Maranhense, para o estado do Maranhão, né? Calor intenso, né? Calor intenso, é um alerta. E cuidados aí para Santa Helena, Turilândia, para toda a região, né? Devido ao calor. E a gente tem que evitar o máximo, né? A gente tá nesse solzão, né? Para quem pode, né? Quem não pode, você já sabe, né? Vamos beber bastante líquido, né? Que a gente possa estar passando para você. Beber bastante água, hidratar o corpo, né, gente? Usar sempre o chapéu, usar aí a roupa de mangas compridas, né? Sempre evitando esse solzão, né? Que tá aí com a temperatura máxima, é a temperatura bem elevada, e a gente sempre se preocupa, claro, né, gente, com a população. Para você que está curtindo aí de bem com a vida, vamos que vamos, que aqui o programa Os Grandes Sucessos não para, a notícia também não, e a gente vem atualizando você essa tarde maravilhosa, sempre, né, atualizando você com o giro das informações, as notícias, e a gente vem também fazendo todo esse alerta, tá bom? Agora no momento, 35 graus. É, meu amigo, 35 graus. Mas lá fora a sensação é de seus 40, 45 graus, né? Muito quente. Antes era um sol para cada um, tá aparecendo 3 sol para cada um, né, gente? Um abraço, Maria José, tá curtindo a Rádio Sucesso. Obrigado pelo carinho da sintonia. 15 horas e 44 minutos, 14 de outubro, quarta-feira, meio de semana de 2026, e a gente vem trazendo para você mais uma fofoca.
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2: Fala, gente, tudo bem? A gente tá chegando aqui na nossa rádio maravilhosa, delícia de quarta-feira, vem em mim, quarta-feira, meio de semana, hoje 14 de outubro de 2026. Eu sou o Cauê Bilharvas e, claro, quero convidar você para trazermos juntos aqui notícias dos astros, né? Bora saber o que essa galerinha tá aprontando, chuchu! Vamos lá! E ó, eu começo falando sobre a Virgínia Fonseca, porque a internet não perde tempo, tá bombando. Depois de confirmar o fim do namoro com o Vini Júnior, a Virgínia Fonseca compartilhou nas redes sociais um áudio, gente, enviado pelo ex-marido, o cantor Zé Felipe. E a publicação deu o que falar. Na gravação, o sertanejo compara a personalidade da influenciadora ao clima de São Paulo. Ele diz assim, abre aspas: "Você é igual ao clima de São Paulo. Acorda sol, 3 segundos, fica nublado. Complicada. Gente boa, mas complicada." Fecha aspas. Bom, foi o suficiente, né, para os internautas começarem a especular. Teve gente dizendo que a Virgínia estaria tentando provocar ciúmes no Zé Felipe. É, na verdade, provocar ciúmes pro Vini Júnior, né, com o Zé Felipe. Enquanto outros já começaram a torcida para uma reconciliação entre ela e o Zé. Vale lembrar, né, que a Virgínia e o Zé são pais da Maria Alice, da Maria Flor e do José Leonardo. O cantor, inclusive, está passando uma temporada nos Estados Unidos, lá em Miami, onde a Virgínia também, né, chegou recentemente com os filhos. Já sobre o término com o Vini, a assessoria da influenciadora afirmou que a separação aconteceu de forma amigável, sem brigas ou conflitos. Agora a pergunta que não quer calar: foi só uma brincadeira entre ex-casal ou a internet está querendo criar uma nova novela? Por enquanto não existe confirmação de reconciliação, não, tá? O Zé Felipe é só... sei que o que a gente sabe é que ela brigou assim, né? Largou do Vini e viajou lá com o Zé Felipe, né? Aí é aquele negócio, vou levar os filhos pra ver o pai, né? Tá bom. E o nosso fofocando chuchu volta daqui a pouco. Já já nós vamos falar pra vocês sobre a lamentável morte do cantor Netinho, né? 60 anos de idade, faleceu lá em Salvador ontem. E, nossa, muito triste. Fez muito sucesso, inclusive aquela música Mila, Mil e Uma Noites de Amor com Você. Pois é, Beijo na Boca, Prefixo de Verão. Tem muito sucesso aí deixado pelo netinho, né? Agora, tem muita gente já falando na herança. Não dá tempo, né? Eu vou contar pra vocês quem é a herdeira dele, tá? Continue com a gente aqui na nossa rádio. Vai curtindo a melhor música do mundo que você só ouve aqui. A gente volta a qualquer momento.
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1: Muito bem, cheguei chegando. Olha só, gente, 16:33. Aliás, 43 minutos, né, gente? Pois é, 16:43. Para você que está curtindo em casa, você que está curtindo o seu trabalho, muito obrigado pela sua audiência. E vamos lá, curtindo a programação da das melhores da tarde, tá bom? Enquanto isso, vamos lá, fofocando!
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2: Fala, gente! Nós estamos de volta aqui na nossa rádio maravilhosa, delícia! De quarta-feira, meio de semana, segunda de hoje do Fofocando, né? Hoje, dia 14 de outubro. Olha, muito triste, o mundo da música se despediu, tá se despedindo de um dos ídolos, né? Principalmente do axé. A morte do cantor, o Netinho, que tinha 60 anos.
1: Muito bem, pois é, gente, 16:44. Daqui a pouco a gente volta com essa notícia completinha para você aqui nessas melhores da tarde. Sempre de bem com a vida, 14 de outubro, quarta-feira, meio de semana do ano 2026. E a gente manda aquele abraço, meu amigo Eduardo, que tá curtindo aí a programação. Grande Eduardo, sempre curtindo as melhores da tarde. Obrigada, meu irmão. Sempre curtindo de bem com a vida. Olha, vamos que vamos, porque aqui os sucessos não param, a notícia também não, né, gente? A gente sempre vem atualizando você aqui na sua melhor Rádio Sucesso FM 87.9. A gente manda aquele abraço pra você de Queimadas, você de Juncal, você que tá curtindo Campo Novo, Bom Jardim, essa turma boa curtindo a Rádio Sucesso, você de Pinheiro, você de todo o Brasil curtindo, né, gente? Pelo nosso aplicativo, pelo site da Rádio Sucesso, a gente só tem a agradecer. Obrigada de verdade. 16:45. Já tem muito mais novidades para você que está curtindo a Rádio Sucesso. E lembrando, gente, lembrando que daqui a pouquinho a gente vem trazendo para você o giro das informações, aquele grande sucesso que você gosta de curtir aqui na sua melhor, tá bom? E a gente já manda também aquele abraço todo especial, olha, para a Patrícia. Obrigado pelo carinho. A Maria Domingas está curtindo a na Ponta da Areia, obrigado pelo carinho da sintonia. E a gente, assim, continua com a nossa programação, que é nota 10, tá bom? 14 de outubro, gente, quarta-feira, essa quarta-feira maravilhosa, temperatura máxima. E a gente vai atualizando você com o giro das informações, a notícia, agora no Fofocando.
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2: Fala, gente, nós estamos de volta aqui na nossa rádio maravilhosa, delícia, de quarta-feira, meio de semana, segunda de hoje do Fofocando, né? Hoje, dia 14 de outubro. Olha, muito triste, o mundo da música se despediu, tá se despedindo de um dos ídolos, né? Principalmente do axé. A morte do cantor, o Netinho, que tinha 60 anos e faleceu ontem lá em Salvador, trouxe um detalhe sobre a família do artista, né? Um dos grandes nomes aí do axé music, o cantor conhecido por sucessos como Mila, Beijo na Boca, Prefixo de Verão, deixou a Bruna Trindade Andrade, 28 anos, é sua única filha conhecida publicamente. Diferente do pai, ela não seguiu a carreira artística e atua como médica residente em ortopedia. A Bruna, gente, é fruto do relacionamento do Netinho com a jornalista Mariana Trindade. Os dois casaram no fim dos anos 90 e se separaram em 2003, mas mantiveram contato ao longo dos anos. Em entrevistas, o cantor chegou a reconhecer que a intensa agenda de shows prejudicou a convivência com a filha durante parte da infância. Depois, ele buscou decidir mais tempo à família e quanto aí à herança, inclusive, né, porque não dá nem tempo de alguém falecer que a galera vai, e a herança? Bom, até então não foram divulgadas informações sobre o patrimônio deixado pelo artista ou sobre a divisão dos bens, né? O Netinho, ele marcou gerações com a sua música, especialmente durante o auge do axé nos anos 90. Agora, além do legado musical, a atenção também se volta à família que ele deixa, sendo então a Bruna Trindade Andrade a única herdeira conhecida do cantor Netinho. Vai fazer muita falta, né, gente? Tanto que nós cantamos essa música, principalmente essa Mila aí, Mil e Uma Noites de Amor, né? Toca aí, produção, pra nós, essa música é top demais, pede aí pro seu locutor. Eu tô ficando por aqui, mas ó, ainda volto já já, pra falar no último bloco de hoje, sobre a Cláudia Raia e o marido que entraram na justiça contra o Facebook por conta de uma foto do filho deles. É babado, gente. E muito sério, inclusive, né? Preocupante. Eu vou contar. Continue aqui na nossa rádio preferida e eu volto a qualquer momento.
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1: Muito bem, gente. Daqui a pouco tem muito mais aqui nessas melhores da tarde que a gente vem atualizando você com o giro das informações. A notícia, né, gente? A notícia a todo momento, né? Como você pediu. Ah, pra falar a verdade, né, gente? O Netinho deixou muita saudade, né, gente? No mundo da música, desde que ele vem fazendo o tratamento dele, né? Não é só porque faleceu agora, aquele negócio todo. Ele já vem deixando essa saudade desde o tempo que ele vem fazendo o tratamento, né? Dele, pois é, de há muito tempo, né, gente? E por isso é aquela saudade, o luto da música do axé na Bahia, em todo o Brasil. E é isso, pois é, para você que está curtindo aí a Rádio Sucesso, meu muito obrigado pelo carinho da sintonia. E a gente traz sempre a vocês as emoções no coração, as músicas que marcaram aquele sucesso, né, que foi o Netinho. Né? Entre, como o locutor falou, né, gente? Entre Mila e outras mais, né? Fazendo essa saudade, muito top. E ele pediu, a gente vai tocar, né, gente? Pra gente relembrar, matar a saudade. Afinal de contas, é o ícone da música, né? E a gente vem fazendo essa festa maravilhosa pra você, relembrando e matando a saudade. É que seja aquela acústica, mas pra lembrar dele, né? Muito bom, olha só.

Muito bem, gente, boa. São a música do Netinho, né? Entre outros e muitos sucessos, né, gente? Muitos e muitos grandes sucessos aí, com certeza, marcaram. A música Mila, é na voz do Netinho, né? É um dos grandes clássicos do axé da música brasileira, lançada em 1996. Ela que marcou aí o carnaval dos anos 1990, e se tornou uma canção que atravessou gerações e gerações, gente. É isso aí, trazendo aquela música, aliás, a mistura da alegria, o romance, né, gente, a praia, a saudade, que combina tanto com a Bahia. E é isso, é a saudade ou o luto da música, pra você que está curtindo a programação das melhores da tarde. Gente boa, né, gente? Super educado, né? Sabe lidar com as pessoas, com gente, né? E muita gente conhece a música, mas em todos sabem, né, que ela tem a história de amor real por trás, né? Compositores aí, com certeza, sabe de muitas histórias bacanas, né? O que a música representa na vida do Netinho. Representou, pra falar a verdade, né, gente? O que a música quer dizer, né? Sempre a gente tem um símbolo de dizer que o mais bonito da Mila é que ela fala de amor, né? Que deixa marcas mesmo quando o tempo passa. E a letra da mistura da paixão, lembranças e os momentos mais vividos na esperança e reencontros de alguém que foi especial. Muito bacana. 16 horas e 53 minutos. A gente vai finalizando a programação das suas melhores da tarde. Prometendo a você que a gente volta amanhã. Se Deus quiser e permitir, estaremos juntinho no seu coração a partir das 2 da tarde, gente. Às 14 horas, para falar a verdade. E a gente volta, se Deus

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0: 17h20.
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0: federal que movimentaram o país no dia de hoje.
1: Olá, boa noite.
2: Boa noite para você que nos acompanha em todo o país.
1: Quarta-feira, 14 de outubro de 2026.
2: Vamos aos destaques do dia.
1: Brasil regulamenta marco legal dos jogos eletrônicos.
2: Ideia é estimular a inovação, a formação profissional e fortalecer a produção brasileira de games.
1: Nova regra traz ainda plataforma pública e gratuita para catalogar, divulgar e promover jogos nacionais. Graziele Bezerra.
3: E para ampliar a formação de profissionais para a indústria de jogos eletrônicos, o Ministério da Educação vai ofertar vagas para cursos de graduação na área de jogos digitais.
2: Outubro Rosa alerta para a prevenção do câncer de mama.
1: Agora, planos de saúde devem cobrir mamografia quando houver indicação clínica, mesmo antes dos 40 anos. Luana Karen.
4: A mamografia é o melhor exame para detecção precoce do câncer de mama. A partir dos 40 anos, as mulheres devem fazer mamografia anualmente.
2: Micro e pequenas empresas devem ficar atentas aos prazos para escolher o regime tributário de 2027.
1: Quem deseja entrar ou retornar ao Simples Nacional tem até amanhã para solicitar a opção.
2: Ainda tem dúvidas? Vamos falar da mudança e opções para você saber o que é melhor para o seu negócio.
1: Hoje, na apresentação da Voz do Brasil, Luciano Seixas e Mariana Jungmann.
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1: Computadores, consoles, celulares, por todos esses meios é possível ter acesso a algum jogo eletrônico.
2: E para desenvolver esses games, que muitas vezes consomem horas da nossa atenção, é preciso juntar muita arte à tecnologia.
1: E todo esse trabalho agora faz parte do marco legal dos jogos eletrônicos, que vai regulamentar o setor.
3: O governo assinou nesta quarta-feira o decreto que regulamenta o marco legal dos jogos eletrônicos no país. A medida amplia o fomento ao setor, incentiva a formação de profissionais e promove os jogos brasileiros dentro e fora do país. O Brasil é o maior mercado latino-americano de games e está em quinto lugar no ranking de população online, com uma estimativa de 105 milhões de jogadores, segundo dados da Abra Games, a Associação Brasileira das Desenvolvedoras de Jogos Digitais Eletrônicos. O presidente da associação, Rodrigo Terra, acredita que a regulamentação vai ampliar o mercado e contribuir com a economia.
5: A pauta de videogame é uma pauta transversal, ela é pauta de cultura, mas ela é pauta de tecnologia, ela é pauta de desenvolvimento econômico e comércio. E é pauta também da fazenda, da receita. Só que agora a gente começa também a jornada, a próxima fase, né? O próximo boss fight é a gente poder categorizar tributariamente, né? Como é que vai ser agora esse setor, que agora ele é reconhecido como um setor único, não só atrelado à tecnologia, como é hoje também.
3: Dados da pesquisa Game Brasil, divulgada neste ano, apontam que cerca de 36% dos que consomem games no Brasil têm entre 14 e 29 anos. Outro recorte mostra que 25 milhões de gamers têm algum tipo de deficiência. Para o criador de conteúdos, Fabrício Ferreira, da Able Gamers Brasil, ONG voltada para a acessibilidade em jogos eletrônicos, a regulamentação e o fomento previstos no decreto vão contribuir para a acessibilidade no setor.
6: A gente fala muito sobre videogames, sobre jogos como um mercado pela questão do dinheiro financeiro, a gente fala muito sobre arte, mas o videogame hoje, ele é uma ferramenta muito forte de socialização. A gente tem uma grande parte da população TCD no Brasil que muitas vezes não pode sair de casa. E os videogames, ele além de ser uma forma de arte, ele também permite que essa pessoa viva experiências que muitas vezes a gente nem dá bola para essas experiências. É algo cotidiano pra gente.
3: A ministra da Cultura, Margareth Menezes, afirma que os jogos eletrônicos deixam de ser considerados apenas softwares e passam a ser vistos como produtos culturais.
7: E essa é uma mudança fundamental porque permite que os jogos brasileiros acessem instrumentos de fomento já consolidados, como a Lei do Audiovisual, a Lei Rouanet, o Fundo Setorial do Audiovisual, sexual, além de reconhecer o seu papel na educação, na saúde, na formação de juventudes e na qualificação profissional na geração de emprego e renda.
3: O decreto institui ainda o Game Brasil, plataforma pública e gratuita para catalogar, divulgar e promover jogos brasileiros, indicando onde estão disponíveis. E para ampliar a formação de profissionais para a indústria de jogos eletrônicos, o Ministério da Educação vai ofertar, a partir do ano que vem, 230 vagas para cursos de graduação na área de jogos digitais em 5 universidades federais nas 5 regiões do país. Reportagem Graziele Bezerra.
2: Em 2027, a reforma tributária entra numa nova fase.
1: É quando as microempresas e as empresas de pequeno porte começam a recolher a contribuição sobre bens e serviços, CBS, e o imposto sobre bens e serviços, IBS.
2: Entre os prazos estabelecidos, um vence amanhã, dia 15 de outubro. É quando os empresários devem informar se desejam permanecer ou optar pelo Simples Nacional, o atual sistema para o recolhimento de tributos.
1: Para explicar melhor essas mudanças, a gente conversa agora com o repórter Nazi Brum. Boa noite, Nazi.
8: Olá, boa noite, Mariana, Luciana, e boa noite, ouvintes da Voz do Brasil. Pois é, a reforma tributária deve ser concluída em 2033. Mas a partir de 2027, as microempresas e empresas de pequeno porte começam a recolher o IBS e o CBS, que vão substituir 5 impostos: PIS, COFINS, IPI, ICMS e ISS. O primeiro passo para isso é que essas empresas optem até amanhã pelo Simples Nacional, um sistema que já existe que facilita o pagamento de impostos. Após isso, as empresas que estiverem no Simples Nacional vão optar se desejam pagar o IBS e o CBS dentro do Simples ou de forma separada. E essa opção deve ser feita até o dia 30 de outubro.
2: Agora, isso quer dizer então, Nazi, que as empresas, as microempresas e as empresas de pequeno porte vão poder pagar esses dois impostos de duas formas diferentes?
8: Exatamente, Mariana. E o coordenador de tributos sobre a renda, patrimônio e opções financeiras da Receita Federal, Gustavo Salton, falou um pouco sobre essas mudanças.
9: Simples Nacional, ele não acabou, ele continua sendo um regime fundamental para as micro e pequenas empresas. A grande novidade da reforma tributária é que o empresário passa a decidir se prefere manter o IBS e CBS dentro do DAS ou se prefere no regime regular de débitos e créditos. Então, estamos nesse período agora super importante de opções e decisões de todo mundo, né? Para que todos consigam fazer as suas decisões que melhor podem fruir desse novo mundo tributário que a gente vai ter agora.
8: Olha, o empresário que optar pagar o IBS e CBS fora do Simples Nacional estará aderindo automaticamente ao Simples Nacional híbrido e o pagamento será feito dentro do regime regular. Sobre esse assunto, a gente tem aqui a dúvida de uma ouvinte. Vamos ouvir.
10: Olá, boa noite. O meu nome é Iraneia Rego. Eu trabalho no ramo de moda, eu vendo roupa e eu queria fazer uma pergunta. Quem já é do Simples e possui algum termo de exclusão precisa fazer a opção novamente?
8: Pois é, quem vai responder é o coordenador da Receita Federal, Gustavo Salton.
9: Precisa sanar eventual problema que teve com o Simples Nacional e possui agora até 15 de outubro para fazer novamente essa opção para o ano que vem, após ter sanado eventual situação que ficou impeditiva para o regime.
8: O Gustavo Salton também vai responder a uma dúvida da Sandra Júlia. Ela é dona de um salão de beleza, trabalha direto com o consumidor e também com outras empresas. E ela quer saber qual sistema é mais vantajoso para pagar os novos tributos.
11: Eu tô meio perdida se eu fico só no Simples Nacional ou e se compensa para mim mudar para outro sistema ou ficar só no Simples ou ter os dois, eu não sei.
9: Geralmente, as empresas que tratam diretamente com o consumidor final, elas vão fruir melhor do Simples puro, que a gente chama, né? No entanto, é necessário verificar o caso concreto, quem são os seus fornecedores, parceiros e clientes, para ter certeza a respeito do que vale mais a pena. Então, muito importante aí cada um fazer a sua conta, né? Tem uma conta individual aí de cada empresa que é importante cada um estar atento.
8: Então, Mariela, Luciano, para resumir, microempresas e empresas de pequeno porte têm até amanhã para optar pelo Simples Nacional e até o dia 30 de outubro para decidir se pagam os novos tributos dentro desse sistema ou pelo método convencional.
1: Nasi, e se após fazer a opção, o empresário mudar de ideia, ele pode desistir?
8: Pode sim, Luciano. O sistema vai abrir um prazo específico de 3 de novembro a 20 de dezembro de 2026 para que qualquer pessoa desista da opção feita, tanto para o Simples Nacional quanto para o sistema híbrido. E o contribuinte pode tirar todas as dúvidas sobre esse processo na Receita Federal. Basta ter uma conta na plataforma gov.br e entrar em servicos.receitafederal.gov.br. Mariana, Luciano.
2: Obrigada, Nasi Brum, pelas informações ao vivo aqui na Voz do Brasil.
1: Quer saber quanto sua rede de ensino tem previsto para investir na educação?
2: O painel de financiamento do novo PAR foi atualizado e agora também traz informações sobre os repasses do Fundeb, o Fundo de Manutenção e Desenvolvimento da Educação Básica e de Valorização dos Profissionais da Educação. Esses repasses feitos nos últimos 12 meses.
1: Pela plataforma é possível consultar os recursos previstos para cada rede, acompanhar receitas e despesas da educação básica e verificar os saldos de programas.
12: Você sabia que é possível consultar informações do Fundeb de forma rápida e prática? O Ministério da Educação acabou de atualizar o painel de financiamento do novo plano de ações articuladas, o novo PAR. Agora é possível acompanhar pela plataforma os valores previstos para cada rede de ensino, considerando fontes como o Fundeb, o Fundo de Manutenção e Desenvolvimento da Educação Básica e de Valorização dos Profissionais da Educação, o Salário Educação e as receitas vinculadas ao mínimo constitucional destinado à manutenção e ao desenvolvimento do ensino. Com a última atualização, o novo PAR apresenta informações da Secretaria do Tesouro Nacional sobre os repasses do Fundeb efetivados nos últimos 12 meses. Além disso, a ferramenta também permite acompanhar a evolução das receitas e das despesas relacionadas à educação básica, bem como dos saldos acumulados de programas. O novo PAR reúne dados das principais fontes de financiamento da educação básica por meio de gráficos e tabelas e permite ainda que gestores educacionais, pesquisadores e cidadãos consultem os recursos destinados às redes de ensino e acompanhem a evolução das receitas ao longo do tempo. Todos esses dados podem ser consultados no painel de financiamento do novo plano de ações articuladas, o novo PAR, disponível em novopar.mec.gov.br. Locução, Júlio César de Oliveira. Reportagem, Daniel Duarte.
2: Ministro do Meio Ambiente e Mudança do Clima, João Paulo Capobianco, retornou hoje a Manaus para acompanhar ações de combate aos incêndios florestais no Amazonas.
1: Após sobrevoar as áreas atingidas pelo fogo e reunir-se com autoridades locais, ele falou sobre a situação no estado e os próximos passos.
13: Podemos comemorar porque ainda temos uma situação grave, muito grave ainda, muita fumaça, mas houve uma redução nos eventos de queimadas e incêndios, portanto nós temos um movimento positivo e há um indicativo de redução de novos focos. O novo passo agora é a investigação criminal. Nós vamos iniciar uma ação forte de investigação para identificar quem está operando esse conjunto enorme de incêndios e verificar se há uma organização por trás disso e vamos punir aqueles que forem identificados de forma exemplar para que não fique na região uma sensação de impunidade.
2: As ações são realizadas de forma integrada entre órgãos federais, estaduais e municipais para reduzir os impactos ambientais e proteger a população.
1: 330 brigadistas já foram mobilizados para atuar em apoio às equipes do IBAMA, do ICMBio e de outros órgãos federais.
2: Usar a força do futebol para combater a violência contra a mulher.
1: Com esse objetivo foi lançada a campanha Papo de Homem. No futebol, a violência não entra em campo.
14: Em dias de jogos de futebol, os casos de violência contra as mulheres aumentam 27%. Para enfrentar esse problema, o governo federal e a CBF, Confederação Brasileira de Futebol, lançaram a campanha Papo de Homem. No futebol, a violência não entra em campo. A iniciativa convoca a participação de torcedores e jogadores. No vídeo da campanha, estão reunidos jogadores presentes na convocação mais recente da seleção brasileira, como Vini Júnior.
15: No futebol, a violência não entra em campo.
14: E Rayan.
16: Violência contra as mulheres não tem desculpa.
14: A peça foi exibida durante um amistoso entre Brasil e Argentina essa semana em Recife. A proposta da campanha é utilizar a força do futebol para conscientizar o público masculino quanto à prevenção e ao enfrentamento à violência contra mulheres. Foi o que disse o ministro do esporte, Paulo Henrique Cordeiro.
17: São homens, são atletas, são jogadores da seleção brasileira que estão falando de um prisma, estão falando de um lugar de homem. Porque a questão da violência contra a mulher não é um problema sobre as mulheres, mas é um problema sobre os homens. E o homem falando sobre isso impacta, eu tenho certeza, muito mais e pode contribuir decisivamente para que esse estado de coisa possa ser extinto de toda a nossa sociedade.
14: A mensagem também é para quem acha que bebida e raiva justificam uma agressão, alerta o torcedor Marco Polo.
18: Dentro de campo, cada um responde por seus atos, fora dele também.
14: A campanha também marca o lançamento do Plano Nacional do Legado Social e Esportivo da Copa do Mundo Feminina FIFA 2027, que estabelece 4 eixos para ampliar a participação de mulheres no futebol. Vale lembrar que mulheres em situação de violência podem buscar orientação e realizar denúncias pelo Ligue 180. Em caso de emergência, devem ligar para o 190 da Polícia Militar. Reportagem Pablo Mundim.
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2: Estamos no Outubro Rosa, mês de prevenção e conscientização sobre o câncer de mama.
1: E mulheres, fiquem de olho, os planos de saúde são obrigados a cobrir o exame de mamografia mesmo em mulheres com menos de 40 anos.
2: A medida vale para os casos em que há indicação clínica para o exame.
1: O exame também é oferecido no SUS.
4: Ao tocar os seios, a geóloga e produtora audiovisual Laila Milani sentiu algo diferente. Ela procurou o médico e o diagnóstico foi de um nódulo benigno que precisava ser acompanhado. 6 meses depois, ao retornar para exames, descobriu que o nódulo havia evoluído para câncer de mama. Laila tinha 38 anos e nunca havia feito uma mamografia.
24: Eu não recebi, né, nenhuma informação que abordasse esse assunto, no sentido de que a mamografia feita antes, né, poderia adiantar o meu caso, né, antecipar um diagnóstico, por exemplo.
4: Desde o começo do mês, os planos de saúde não podem mais negar a cobertura de mamografia digital para mulheres com menos de 40 anos que tenham indicação médica para a realização do exame. A mudança foi aprovada pela Agência Nacional de Saúde. Antes, os planos tinham obrigação de cobrir o exame somente para pacientes entre 40 e 69 anos. O presidente da da ANS, Wadi Damu, destacou a importância da medida.
0: A partir de agora, deve ser considerada a necessidade clínica de cada paciente. O diagnóstico precoce salva vidas. Quanto mais cedo a doença é identificada, maiores são as chances de sucesso no tratamento e de melhores resultados para os pacientes.
4: De acordo com o presidente da Sociedade Brasileira de Mastologia, Guilherme Novita, a mamografia é o melhor exame para detecção precoce do câncer de mama. Segundo ele, a partir dos 40 anos, as mulheres devem fazer mamografia anualmente. Ele explica em quais casos a mamografia antes dos 40 anos é recomendada.
3: Existem pacientes que, por questões de risco, geralmente história familiar de câncer de mama ou ovário, ou história pessoal de câncer de mama ou lesões pré-cancerígenas, ou história de mutação genética, elas precisam fazer mamografia antes dos 40 anos.
4: Nas últimas décadas, o câncer de mama se manteve como o tipo de câncer mais frequente entre as brasileiras, com exceção do câncer de pele não melanoma. Segundo o Ministério da Saúde, hoje a taxa estimada é de 66 novos casos por 100 mil mulheres. Reportagem Luana Karen.
2: E o Ministério da Saúde apresenta campanha com orientações sobre acesso a consultas, exames e cirurgias pelo SUS.
1: O conteúdo explica como buscar atendimento especializado e apresenta opções de atendimento pelo Sistema Único de Saúde.
5: A dona de casa, Vanusa da Conceição, moradora da Ceilândia, no Distrito Federal, conta que o filho de 14 anos deslocou o joelho enquanto jogava futebol e foi levado a uma unidade básica de saúde. Após o atendimento de emergência, ela conta como foi o processo para que o filho fizesse a ressonância e outros exames específicos.
6: Eu fui até o posto de saúde, a UBS. Por volta de mais ou menos 7 dias, ele foi chamado para poder fazer a ressonância. Já peguei o resultado e agora retornarei ao médico que consultou ele.
5: Para orientar pessoas que precisam de avaliação, acompanhamento, exames ou procedimentos especializados, como Vanusa, o Ministério da Saúde lançou a campanha nacional de atendimento especializado, que reúne informações sobre como buscar consultas, exames e cirurgias pelo SUS. A iniciativa apresenta o passo a passo, desde a entrada da unidade básica de saúde até o atendimento especializado, é o que explica o diretor do Ministério da Saúde, Rodrigo Oliveira.
7: A gente tem duas grandes portas de entrada. Uma porta de entrada são as UPAs e os grandes hospitais de emergência, e também você pode buscar a unidade básica de saúde. É possível em vários locais, através do meu SUS digital, através do WhatsApp ou de outros aplicativos, você buscar atendimento.
5: Os pacientes do Sistema Único de Saúde têm diferentes possibilidades de atendimento. Para uma consulta, por exemplo, não precisam sair de casa. Eles têm à disposição a telesaúde, que permite a realização de teleconsultas e telediagnósticos. A população também pode ser encaminhada para o atendimento nas carretas de saúde, unidades móveis que oferecem serviços especializados em diferentes regiões do país. Essas unidades atendem prioritariamente onde há menor oferta de serviços especializados. Rodrigo Oliveira explica como os pacientes podem ser atendidos nas carretas.
7: Em geral, um paciente que busca uma unidade básica de saúde precisa de uma consulta especializada ou de um exame especializado, como tomografia, ele entra numa fila do município, da região ou do estado. A carreta, quando chega nessa região, ela se conecta a essa fila e faz essa fila andar mais rápido.
5: Outra opção de atendimento especializado pelo SUS é o encaminhamento de pacientes para hospitais privados e filantrópicos. Reportagem Cleide Lopes.
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1: Fique agora com o Minuto do TCU. Em seguida, as notícias do Poder Judiciário e do Congresso Nacional. Boa noite.
2: Boa noite, até amanhã.
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9: 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Você vai ouvir agora notícias do Poder Judiciário.
11: STF decide afastar a inclusão das perdas inflacionárias na correção monetária dos depósitos judiciais.
12: STM realiza seminários sobre a justiça militar e o Tribunal Penal Internacional.
11: Para o STJ, planos de saúde não são obrigados a custear medicamentos à base de canabidiol para tratamento domiciliar.
12: Boa noite. Eu sou Marcela Luiz.
11: E eu sou Walter Lima.
12: O Supremo Tribunal Federal decidiu hoje afastar a inclusão dos expurgos inflacionários na correção monetária dos depósitos judiciais.
11: A corte entendeu que a atualização monetária deve observar índices previstos na legislação.
25: Marta, a discussão era para definir se os depósitos de ações judiciais da época dos planos econômicos Bresser, Verão, Collor 1 e 2 têm direito à mesma correção monetária aplicada à caderneta de poupança, chamada de expurgos inflacionários. Esses expurgos correspondem às diferenças de atualização decorrentes de períodos em que os índices utilizados para corrigir valores financeiros não acompanharam integralmente a inflação. No final, prevaleceu o entendimento de que a atualização dos valores deve observar os índices previstos na legislação, sem a incorporação de diferenças decorrentes dos planos econômicos.
12: O Superior Tribunal Militar realiza entre hoje e amanhã em Brasília o seminário Justiça Militar e o Tribunal Penal Internacional, o TPI.
11: O evento reúne especialistas para discutir temas relacionados à atuação do Tribunal Penal Internacional. Marcelo Della Libera.
26: O Tribunal Penal Internacional julga pessoas acusadas de genocídios, crimes contra a humanidade, crimes de guerra e crimes de agressão. O Prêmio Nobel da Paz este ano foi para a jurista Navi Pillay, que já integrou o TPI. A presidente do Superior Tribunal Militar, ministra Maria Elizabeth Teixeira Rocha, avalia com otimismo o trabalho do TPI ao longo de mais de 20 anos de existência.
27: Eu avalio com muito otimismo, porque o Tribunal Penal Internacional foi criado exatamente para que não houvesse a repetição dos tribunais que foram formados para julgar os delitos da Segunda Guerra Mundial. E isso eu acho que é extremamente promissor e garantista, porque dá ao mundo e à sociedade das nações, né, uma estabilidade jurídica para se dizer, né, em conflitos aquilo que se pode e aquilo que não se pode fazer. Porque até uma guerra, que é o horror e a barbárie, tem de haver regras.
26: Entre hoje e amanhã, o STM promove o seminário Justiça Militar e o Tribunal Penal Internacional, desafios e perspectivas da implementação jurídica do TPI no Brasil. O evento conta com a transmissão ao vivo pelo canal oficial do Tribunal no YouTube.
12: Plano de saúde não é obrigado a custear medicamentos à base de canabidiol para uso domiciliar sem previsão legal ou contratual de cobertura.
11: A conclusão é do STJ. Fátima Uchoa.
8: A exceção à regra é nos casos expressamente previstos em leis ou normativos específicos. Assim, a mera autorização excepcional de importação concedida pela Anvisa não impõe ao plano de saúde a cobertura obrigatória de tratamento domiciliar com canabidiol. Esse julgamento na segunda sessão, sob o regime da relevância da questão federal, ocorreu em sessão virtual e é definitivo no âmbito do STJ, pois os ministros reafirmaram jurisprudência consolidada na corte. A decisão passa a valer para processos semelhantes em todo o país. Vale destacar que essa é a primeira vez que o STJ usou a técnica de reafirmação sob o regime da relevância da questão federal.
13: Dois dias de debate sobre sustentabilidade na Justiça do Trabalho.
14: Magistrados, servidores e especialistas vão discutir soluções para uma justiça trabalhista sustentável. Rafael Silva.
15: Entre os assuntos, eles vão falar sobre mudanças climáticas, gestão de resíduos sólidos, descarbonização e a inclusão socioprodutiva de catadores. Também estão em pauta as estratégias para a criação de planos de contingência socioambiental, além da apresentação de projetos desenvolvidos pelos próprios tribunais, o que ajuda a compartilhar boas práticas entre as unidades. O debate reforça o papel das instituições públicas diante do desafio global de atingir o carbono zero.
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13: Uma boa noite.
14: E até amanhã.

0: danado. Eu sou Paula Groba.
1: E eu sou Humberto Pinheiro.
0: E estes são os destaques de hoje do Jornal do Senado, que começa agora.
1: Senado vota fim da escala 6-1 em primeiro e segundo turno ainda hoje, segundo o presidente Davi Alcolumbre.
0: PEC da segurança avança no Senado com maior integração e fim da saidinha para membros de facções.
1: Projeto garante às mulheres opção de viajar ao lado de outra passageira sem custo extra.
0: Boa noite.
1: Boa noite.
0: A PEC da Segurança Pública avançou no Senado e segue para votação em plenário. A proposta busca reforçar o combate ao crime organizado com ação direta do governo federal e maior integração entre as forças de segurança da União, dos estados e dos municípios.
1: O texto também prevê penas mais rigorosas para integrantes de facções criminosas, inclui o Sistema Único de Segurança Pública na Constituição e permite a criação de polícias municipais para o policiamento ostensivo e comunitário. A PEC foi concluída hoje na Comissão de Constituição e Justiça. Repórter Bruno Lourenço.
2: A Comissão de Constituição e Justiça aprovou a inclusão no texto constitucional do Sistema Único de Segurança Pública. A proposta de emenda à Constituição padroniza diretrizes nacionais e permite a criação de polícias para a guarda comunitária e ostensiva pelas prefeituras. O relator, senador Rogério Carvalho, do PT de Sergipe, acredita que a grande inovação da PEC é colocar a União como agente atuante e corresponsável no enfrentamento direto ao crime organizado, em cooperação articulada com as polícias estaduais e locais.
3: Agora nós teremos o governo federal como integrante do Sistema Único de Segurança Pública e podendo agir conjuntamente e tendo responsabilidade no combate aos criminosos e no combate ao crime organizado em todo o país, de forma articulada e integrada, Polícia Civil, Polícia Militar.
2: Além da cooperação federativa, o texto prevê fontes de financiamento protegidas contra contingenciamentos orçamentários. Com a aprovação na CCJ, a PEC da Segurança Pública segue agora para análise do plenário do Senado, onde precisará passar por dois turnos de votação antes de poder seguir para promulgação.
0: O senador Espiridião Amin, do PP de Santa Catarina, afirmou que a PEC da Segurança Pública merece atenção especial do governo e do Congresso Nacional. Ele defendeu que a proposta seja analisada ainda nesta legislatura pelos senadores.
1: Na avaliação de Amin, o aperfeiçoamento da proposta vai ajudar a garantir melhores condições de segurança à população brasileira.
4: Que eu creio que deverá merecer de nós, ainda nesta legislatura, a urgência e o aperfeiçoamento necessário.
0: E mulheres poderão ter o direito de escolher viajar ao lado de outra mulher em aviões e ônibus sem pagar nada a mais por isso.
1: É o que prevê um projeto que está na pauta da Comissão de Fiscalização e Controle e Defesa do Consumidor do Senado. A proposta garante essa opção no momento da compra da passagem. Repórter Pedro Pincer.
5: A Comissão de Transparência, Fiscalização e Controle está pronta para votar um projeto de lei que garante às mulheres que viajam sozinhas o direito de optar no ato da compra da passagem em transportes coletivos por assentos ao lado de outras mulheres. O texto já foi aprovado na Comissão de Direitos Humanos. O objetivo é evitar situações de violência durante o trajeto e limitar as situações de vulnerabilidade, além de consolidar o compromisso do Estado com a promoção de políticas de proteção às mulheres em todos os espaços. A autora do projeto, senadora Daniela Ribeiro, do Progressistas da Paraíba, destacou que o assento ao lado de outra mulher não terá custo extra para a passageira nem para as empresas.
6: Essa iniciativa, ela visa prevenir casos de assédio e a gente sabe também que previne violência, proporcionando muito mais tranquilidade durante os deslocamentos. Comprovadamente, a vulnerabilidade das mulheres no transporte coletivo é uma realidade.
5: Se aprovada na comissão, a proposta só vai ao plenário caso seja apresentado recurso com esse objetivo.
0: Evitar erros médicos que podem custar a vida de crianças é o objetivo de um projeto que está na pauta da Comissão de Assuntos Sociais do Senado.
1: A proposta busca reforçar a segurança no atendimento infantil e prevenir tragédias como a do menino Benício, que morreu em Manaus após receber uma dose letal de adrenalina. A repórter Raíssa Abreu tem os detalhes.
7: O projeto do senador Eduardo Braga, do MDB do Amazonas, determina que os serviços de atendimento pediátrico tenham sempre um médico especialista. Também estão previstas regras para que os pais ou responsáveis pela criança recebam informações claras sobre seu estado de saúde e apoio psicossocial.
8: Para que um profissional não cometa erros e equívocos, como aconteceu recentemente no meu estado, com o garoto Benício, que ao chegar em um hospital supostamente de excelência no meu estado, e ao ser atendido no ambulatório, imagine Vossa Excelência que um profissional da saúde injetou adrenalina na veia de uma criança, o que levou, obviamente, a óbito esta criança.
7: A proposta recebeu o voto favorável da relatora, senadora Damaris Alves, do Republicanos do Distrito Federal. Se aprovada na Comissão de Assuntos Sociais, a proposta segue direto para a Câmara dos Deputados.
0: E a senadora Zenaide Maia, do PSD do Rio Grande do Norte, fez um apelo a paz e

0: com elas pro resto da vida.
1: Senadores estão reunidos no plenário para discutir a proposta de emenda à Constituição que acaba com a escala 6x1. O texto prevê reduzir a jornada semanal de 44 para 40 horas, sem diminuição dos salários.
2: Segundo o presidente do Senado, Davi Alcolumbre, a votação da PEC em dois turnos está prevista para hoje. O repórter Alexandre Campos traz mais informações.
3: Além de reduzir a jornada sem diminuir salário, a PEC prevê dois dias de folga semanal, sendo um deles preferencialmente aos domingos. Essas regras valerão para os terceirizados que prestam serviços para a administração pública direta e indireta da União, dos estados, do Distrito Federal e dos municípios. No entanto, não serão aplicáveis para os trabalhadores da iniciativa privada que tiverem diploma de curso superior e que receberem um salário maior que 2,5 vezes o teto da Previdência Social, salvo se o empregador, por vontade própria, decidir o contrário. A mudança será gradual. 2 meses depois de sua promulgação, o tempo de trabalho por semana passará de 44 para 42 horas semanais. Um ano depois da implementação dessa primeira etapa, a jornada vai diminuir para 40 horas. Líder do governo, a senadora Tereza Leitão, do PT de Pernambuco, afirmou que a redução da jornada é uma luta histórica dos brasileiros, construída nas fábricas, comércios, nos serviços, ruas, escolas e até nas redes sociais.
4: Estamos escrevendo este capítulo ao lado de cada trabalhador que acorda antes do sol nascer, de cada mãe e de cada pai que querem acompanhar o crescimento de seus filhos, de quem deseja estudar, cuidar da saúde, encontrar os amigos, estar com a família, descansar, de quem quer simplesmente recuperar o direito de ser dono de parte maior do seu próprio tempo e fazer dele o que quiser.
3: Representante do PL de Santa Catarina, o senador Jorge Seif reconheceu que, por ser um apelo dos trabalhadores, é favorável à redução da jornada. No entanto, ele defende correções futuras no texto, como a desoneração da folha de pagamentos para aliviar o bolso dos empregadores ou até mesmo a flexibilização das relações de trabalho.
5: Então, essa PEC, ela atende em parte o anseio da população, que é trabalhar 5 dias por semana, mas daqui a pouco, com ela operacionalizada, o funcionário vai chegar para patrão fala assim, olha, eu quero trabalhar um pouco mais, não vai poder. Olha, eu quero fazer mais hora extra porque eu troquei de carro, eu comprei uma geladeira, não vai poder. Então essa PEC é um pouco engessada, mas vamos discutir isso lá na frente e no ano que vem, se necessitar de melhoras, se necessitar de ajustes, nós vamos fazê-lo sem prejudicar a população.
3: Para aqueles empregados sujeitos a regimes diferenciados, como aeronautas, o texto permite que acordo ou convenção de trabalho defina diferentemente a

0: edição de Paulo Groba e trabalhos técnicos de Eliseu Caires. O Jornal do Senado fica por aqui. Acompanhe agora as notícias da Câmara dos Deputados. Boa noite.
1: Boa noite e até amanhã.
2: Jornal Câmara dos Deputados. Comissão Debate Integração das Universidades.
3: Deputados criam plano de atenção no SUS às pessoas com epilepsia.
2: Projeto isenta de ICMS a aquisição de próteses mamárias de silicone.
3: Boa noite. Projeto aprovado retira ICMS das próteses mamárias de silicone. Confira os detalhes com Silvia Munhato.
4: A Comissão de Defesa dos Direitos da Mulher aprovou o projeto que concede a isenção do ICMS nas operações de compra de próteses mamárias de silicone destinadas à reconstrução mamária de mulheres que realizaram mastectomia total ou parcial. A relatora na comissão, deputada Érica Hilton, do PSOL de São Paulo, ressaltou que o custo das próteses é alto.
5: Sabendo que a prótese mamária é essencial para a reconstrução da saúde emocional e abalada pelo tratamento do câncer, o projeto facilita os avanços nas etapas do processo de cura definitivo da doença, na medida em que o acesso à prótese mamária será menos oneroso para aquelas que mais necessitam.
4: Pelo texto, a isenção será concedida mediante a apresentação de laudo médico emitido por profissional especializado, atestando a realização da mastectomia, a necessidade do uso de prótese mamária de silicone e a recomendação para reconstrução. A isenção do ICMS se aplicará tanto para compras realizadas diretamente pelas pacientes, quanto por intermédio de hospitais, clínicas ou centros.

0: de reabilitação. O benefício valerá para procedimentos realizados pelo Sistema Único de Saúde, por seguradoras de saúde privadas ou por planos de saúde. A proposta que tira o ICMS das próteses mamárias de silicone será analisada agora pelas comissões de Saúde, Finanças e Tributação e Constituição e Justiça. Para virar lei, precisa ser aprovada pela Câmara e pelo Senado. Da Rádio Câmara de Brasília, Silvia Munhato.
1: Homenagem. Doutor Zacarias Calil, do MDB de Goiás, celebra o Dia do Médico em 18 de outubro, destacando a importância da profissão no cuidado com a vida. Ele ressalta que, além do conhecimento científico e da atualização constante, a medicina exige empatia e compromisso com os pacientes.
2: Doutor Zacarias Calil defende a valorização dos profissionais de saúde, com melhores condições de trabalho e atendimento digno à população. Ele agradece aos colegas de profissão pela dedicação e reforça a importância de manter o compromisso com a saúde e o bem-estar dos brasileiros.
1: Saúde. A Câmara analisa medidas para facilitar o atendimento à pessoa com doença renal, incluindo a diminuição da distância entre a residência do paciente e o local da diálise. O repórter Luiz Cláudio Canuto tem as informações.
3: O Brasil tem mais de 150 mil pessoas que fazem diálise, segundo a Sociedade Brasileira de Nefrologia. A demanda pelo tratamento vem crescendo e a hemodiálise é a modalidade predominante. Na Câmara dos Deputados, um projeto visa facilitar o atendimento à pessoa com doença renal crônica por meio da redução da barreira de distância entre o paciente e o atendimento. O texto, já aprovado pela Comissão de Saúde, estabelece que o atendimento ao paciente com doença renal crônica observará as diretrizes de regionalização, hierarquização e integralidade da assistência nos termos da lei e das normas do SUS. Os serviços de saúde poderiam, sempre que clinicamente indicados, dar prioridade a terapias que diminuam a necessidade de deslocamento do paciente, inclusive mediante utilização da diálise peritoneal domiciliar. A diálise peritoneal é um tratamento de substituição da função renal que limpa o sangue usando o peritônio como filtro natural. O peritônio é o revestimento interno do abdômen. A comissão aprovou a redação proposta pela relatora, deputada Silvia Cristina, do PP de Rondônia. O texto original, do deputado Eduardo da Fonte, do PP de Pernambuco, estabelecia que a clínica de hemodiálise deveria estar no máximo a 50 quilômetros do domicílio do paciente. Mas a relatora acha que a fixação de uma distância máxima uniforme é incompatível com a organização regionalizada e hierarquizada do SUS.
4: A gente vê a importância, claro que deveria estar perto, mas a gente não vê orçamento público que dê para faça essas clínicas a cada 50 quilômetros. Então, nós fizemos uma emenda e, graças a Deus, foi aprovada para que cada paciente com indicação nós levássemos a diálise peritoneal, que é em casa, onde o paciente ele tem a oportunidade de fazer esse acompanhamento, né? E que, na verdade, é muito dolorido, mas em casa, no seu ambiente, que nós temos a certeza que teríamos um resultado ainda melhor.
3: O projeto estabelece que o poder público pode estimular o uso de telesaúde e de monitoramento remoto para acompanhamento clínico de pacientes em terapia renal substitutiva. Mas as ações previstas não devem criar despesas obrigatórias ou impor novos encargos administrativos à União. A proposta, que busca facilitar o atendimento à pessoa com doença renal, ainda vai ser votada pelas comissões de Finanças e Tributação e de Constituição e Justiça. Para virar lei, precisa ser aprovada pela Câmara e pelo Senado. Da Rádio Câmara de Brasília, Luiz Cláudio Canuto.
1: Economia.
2: Welter, do PT do Paraná, defende investimentos em habitação popular, saúde e educação. Ele menciona programas como Minha Casa Minha Vida, o financiamento da produção agrícola, o atendimento pelo SAMU e a ampliação das escolas em tempo integral.
1: Welter ressalta a importância de fortalecer a economia e ampliar as oportunidades para os trabalhadores. Na avaliação dele, os avanços sociais dependem da continuidade dos investimentos públicos e de iniciativas que promovam a distribuição de renda e a qualidade de vida da população.
5: Trabalho.
2: Paulão, Conceição, do PT de Alagoas, ressalta a importância da mobilização dos trabalhadores e da sociedade para a aprovação do fim da escala 6x1. Ele também critica grupos políticos que apenas agora, às vésperas do segundo turno, dizem ser favoráveis à matéria.
1: Segundo Paulão, a aparente mudança de postura não afasta as ameaças aos direitos trabalhistas. Ele aponta riscos em uma possível reforma constitucional que, em sua opinião, é articulada por grandes banqueiros e alerta a população para que se mantenha atenta.
2: Tadeu Venere, do PT do Paraná, critica a mudança de posicionamento de representantes da extrema-direita sobre o fim da escala 6x1. Ele acredita que a modificação seja uma resposta ao temor das mobilizações populares e não uma revisão real de posicionamento.
1: Tadeu Venere questiona os argumentos sobre custos para pequenos negócios e a negociação individual de jornada de trabalho e rechaça também as posições contrárias a medidas sociais, como a anistia de dívidas e a votação de projeto contra a misoginia no Congresso Nacional.
5: Desenvolvimento Regional.
2: Denise Pessoa, do PT do Rio Grande do Sul, agradece o apoio recebido na eleição e se compromete em continuar seu trabalho em prol da saúde e educação e na busca de parcerias com o governo federal para custear a reconstrução no estado.
1: Ao fazer um balanço do mandato atual, Denise Pessoa menciona o campus da UFRGS, um novo aeroporto, o Instituto Federal em Gramado e o curso de medicina da Universidade Federal do Pampa, em Bagé, como principais vitórias. Ela continuará atuando em defesa do SUS e de pautas climáticas.
5: Transportes.
2: Bebeto, do PP do Rio de Janeiro, diz que a mobilidade urbana é uma das prioridades do seu mandato e cobra avanços em obras viárias na Baixada Fluminense. Entre as demandas, segundo ele, estão a construção de uma ligação entre a linha vermelha e a pista expressa da rodovia Presidente Dutra.
1: Bebeto também cobra a continuidade das obras de revitalização da ferrovia da Baixada Fluminense, incluindo a implantação de uma ciclovia entre São João do Meriti e Nova Iguaçu. Ele ainda destaca a importância da duplicação da Serra das Araras para a segurança e a fluidez do tráfego.
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5: Comissões.
2: A Câmara dos Deputados debate uma melhor integração entre universidades federais e setor produtivo. A repórter Agui Pontes tem os detalhes de uma proposta aprovada.
7: A Comissão de Ciência, Tecnologia e Inovação da Câmara dos Deputados aprovou um projeto que busca ampliar a cooperação entre universidades públicas e o setor produtivo. Segundo o autor da proposta, deputado Duda Ramos, do Podemos de Roraima, isso será feito com a criação de um Programa Nacional de Integração Universidade-Indústria. O objetivo é principalmente simplificar as relações entre o ambiente acadêmico e os setores produtivos. Segundo o relator deputado Júlio César Ribeiro, do Republicanos do Distrito Federal, a relação entre empresa e universidades é truncada e pouco funcional.
8: A proposta cria um ambiente muito mais favorável para a integração. Hoje, muitas parcerias deixam de acontecer por causa das burocracias, da insegurança jurídica e da dificuldade de aproximação entre universidades e empresas.
7: Além de intermediar essa relação, a proposta também prevê a criação de metas nacionais. Seriam metas como o número de parcerias firmadas, o volume de recursos captados em projetos, os registros de propriedade intelectual, de tecnologias somadas ao setor e outras formas de exercer impacto regional, social e econômico no setor produtivo. A governança política do Programa Nacional de Integração Universitária Universidade e Indústria seria feito em esfera federal. A proposta vai passar pelas comissões de Educação e de Constituição e Justiça. Da Rádio Câmara, de Brasília, Agui Pontes.
5: Educação.
1: Flávio Nogueira, do PT do Piauí, ressalta a importância dos investimentos em educação para ampliar as oportunidades da população. Ele cita a expansão das universidades e dos institutos federais como exemplo de política pública voltada à população mais pobre.
2: Flávio Nogueira considera que o acesso ao ensino superior e à formação técnica devem ser prioridade do poder público. Para o legislador, a oferta de educação gratuita contribui para reduzir as desigualdades sociais, especialmente entre os brasileiros que mais precisam do apoio do Estado.
5: Esporte.
1: A Câmara aprovou a proposta que obriga clubes esportivos a manterem profissionais idôneos e capacitados em alojamentos. A repórter Paula Bittar acompanhou a votação.
9: A Comissão de Constituição e Justiça da Câmara aprovou uma proposta que obriga os clubes esportivos a manterem em período integral nos alojamentos um corpo de profissionais idôneos e capacitados para assistir os jovens atletas em formação. De acordo com o texto aprovado, considera-se idônea a pessoa que trabalha honestamente com observância do dever de cuidado, que cumpre as regras estabelecidas por seus superiores, ou seja, fazendo sempre tudo com muito zelo e responsabilidade. O texto determina que o clube que descumprir a regra da presença de profissionais em período integral nos alojamentos poderá ter o contrato com o atleta em formação cancelado e também poderá ser punido com multa de até R$50 mil, que será dobrada em caso de reincidência. O contrato também poderá ser cancelado se o clube não atender os requisitos de alojamento, alimentação, segurança e higiene adequados. Outra proposta aprovada pela CCJ torna obrigatória a presença de um profissional de educação física em entidades formadoras de atletas e escolinhas de esportes. Tanto essa quanto a que obriga os clubes esportivos a manterem em período integral nos alojamentos um corpo de profissionais idôneos e capacitados para assistir os jovens atletas em formação, seguem agora para o Senado. Da Rádio Câmara, de Brasília, Paula Bittar.
5: Eleições.
2: Charles Fernandes, do PSD da Bahia, defende uma reforma política com mandatos de 5 anos e o fim da reeleição para cargos de presidente, governadores e prefeitos. Em sua visão, a medida reduz gastos eleitorais e permite mais foco na gestão pública.
1: O deputado quer também a adoção do voto distrital para aproximar os deputados da população e anuncia que vai se esforçar para aprovar a pauta a partir de 2027. Na opinião de Charles Fernandes, o debate é urgente diante da proximidade das eleições municipais de 2028.
2: General Girão, do PL do Rio Grande do Norte, aponta aumento na intolerância política entre os brasileiros. O congressista defende o respeito às diferenças de opinião no parlamento, alertando para o risco de declarações que possam estimular a violência contra adversários políticos.
1: General Girão relata que seu gabinete no Rio Grande do Norte foi alvo de pichações e adesivos de caráter político. O parlamentar informa que solicitou a análise de imagens de segurança para identificar os responsáveis e que registrou um boletim de ocorrência sobre o fato.
2: Lucas Redecker, do PSD do Rio Grande do Sul, agradece aos eleitores pela renovação do mandato e faz críticas à condução da economia pelo governo federal. Ele questiona o custo de vida e afirma que os preços elevados no supermercado pesam no orçamento das famílias brasileiras.
1: Lucas Redecker também defende a apuração de suspeitas envolvendo integrantes do judiciário e cobra que possíveis irregularidades sejam investigadas. Ele afirma que pretende manter o tema em debate com foco na responsabilização de autoridades e no combate à impunidade.
5: Relações Exteriores.
2: Portugal, do PCdoB da Bahia, defende a soberania nacional diante do que considera uma ameaça de interferência estrangeira nas decisões do Brasil. Ela alerta para o risco de exploração das riquezas minerais por empresas de outros países, sem que os interesses brasileiros sejam priorizados.
1: Alice Portugal critica a possibilidade de acordos que ampliem o controle internacional sobre recursos estratégicos do país. Ela afirma que a proteção do patrimônio nacional e dos direitos da população são fundamentais para que o Brasil preserve sua autonomia.
5: Segurança Pública.
2: Gilmar Osmar Machado, do PT de Minas Gerais, comemora o avanço da PEC da segurança pública no Senado. O deputado ressalta que a proposta fortalece o combate ao crime organizado ao ampliar a integração entre as forças policiais de todo o país.
1: Gilmar Machado destaca que o texto inclui o Sistema Único de Segurança Pública na Constituição, além de permitir a criação de polícias municipais. A proposta também estabelece mecanismos de financiamento para o setor com o objetivo de ampliar os recursos contra a criminalidade.
5: Votação.
2: O da Câmara aprova projeto que institui um programa de atenção integral no Sistema Único de Saúde às pessoas com epilepsia. O repórter Antônio Vital tem as informações.
10: A Câmara dos Deputados aprovou o projeto que cria um programa nacional de atenção integral às pessoas com epilepsia no Sistema Único de Saúde, o SUS. O objetivo do programa é combater o preconceito e proporcionar atendimento integral às pessoas com epilepsia, de modo a reduzir as manifestações clínicas da doença e a ocorrência de sequelas. O projeto apresentado pelo deputado Rui Carneiro, do Podemos da Paraíba, foi modificado pela relatora, deputada Laura Carneiro, do PSD do Rio de Janeiro. O texto aprovado anteriormente pela Comissão de Saúde da Câmara garantia, entre outras coisas, atendimento multiprofissional e especializado, assistência farmacêutica, acesso ao tratamento indicado, inclusive cirúrgico, leitos para internação em enfermarias e UTI, além de acompanhamento especializado à gestante antes e depois do parto. O texto aprovado prevê acesso da pessoa com epilepsia aos serviços de atenção primária, especializada e hospitalar, bem como acesso aos medicamentos incorporados pelo SUS e aos procedimentos terapêuticos e cirúrgicos indicados clinicamente e disponibilizados pelo Sistema Único de Saúde. Prevê ainda ações educativas para divulgar informações e orientações sobre a doença e o treinamento de profissionais da educação e dos transportes públicos para conhecer e reconhecer os sinais de crise epilética e sobre como agir em casos desse tipo. O acordo que resultou na aprovação da proposta com o apoio do governo também retirou do texto o artigo que previa horário de serviço especial para trabalhadores em fase de tratamento. A relatora Laura Carneiro explicou que as alterações priorizam a estrutura já existente do SUS, sem criar privilégios.
11: Trata-se de alterações meritórias porque priorizam a utilização das estruturas já existentes no SUS, que se encontram em permanente evolução, e baseiam-se na razoabilidade ao proteger os direitos das pessoas com epilepsia, sem criar privilégios indevidos. Dessa forma, são mantidos os avanços do cuidado integral à saúde desse grupo de pessoas, sem comprometer a igualdade e a justiça social.
10: O projeto que cria o Programa Nacional de Atenção Integral às Pessoas com Epilepsia no SUS agora será analisado pelo Senado. Da Rádio Câmara de Brasília, com informações de Daniele Lessa, Antônio Vital.
5: Últimas notícias.
1: Os deputados iniciaram no final da tarde a análise do projeto do governo federal que aumenta o teto de receita do microempreendedor individual. O texto define um reajuste progressivo do teto da receita bruta anual para enquadramento como MEI para R$110 mil em 2027 e R$140 mil em 2028.
2: O projeto também permite que um microempreendedor contrate até dois empregados que recebam exclusivamente um salário mínimo ou o piso salarial da categoria profissional. Hoje a legislação permite a contratação de apenas um empregado.
1: Termina agora o Jornal Câmara dos Deputados, produzido
12: 20 horas
13: em ponto.

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1: Beleza, beleza, boa noite amigos, boa noite ouvintes da rádio Sucesso FM. São 20 horas e 11 minutos e a partir de agora passamos a apresentar mais uma edição do nosso Ritmos da Noite, dessa noite linda, maravilhosa, noite de quarta-feira, 14 de outubro de 2026, né? Quarta-feira, 14 de outubro de 2026, 20 horas 11 minutos. A partir de agora, estamos no ar com o nosso Ritmos da Noite e eu, Cenival Freitas, te faço companhia.

0: Vou fazer, te fazer companhia a partir de agora até às 22 horas, tá? Aqui através das Zonas Amigas da Rádio Sucesso FM, com o nosso programa de todas as noites, o Ritmos da Noite, tá? E você já pode ir participando comigo, mandando mensagens aqui para o nosso programa através do nosso WhatsApp, o 98454-2523.
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0: Pois é, deixa esse cara falar, né? Pois é, você pode mandar os seus áudios aqui através do WhatsApp 98454-2523 e participe do nosso programa. Estamos só começando, né? Estamos só começando o Ritmos da Noite dessa quarta-feira, 20 horas 12 minutos. Daqui até às 22 horas, a gente tem muitas alegrias aqui em forma de músicas, né? Participação do ouvinte ligando, mandando mensagens através do WhatsApp, e você não pode ficar de fora, não. Você tá aí do outro lado, vá mandando logo a sua mensagem aqui para mim, vai escrevendo aí pelo WhatsApp, através do WhatsApp, para participar do programa, tá? Está aqui à disposição, 98454-2523, você participa comigo. Já tem muita gente chegando aqui no rádio, né? Através do nosso WhatsApp. Meu amigo, ouvinte cheiro aí da Rua Turiaçu, já tá por aqui. Com certeza ele quer uma música das antigas, né? Isso, dona Antônia, aí na Djalma Correia, já está aqui comigo desde cedo. Agora eu comecei no programa, né, dona Antônia? Para recuperar algumas noites que a senhora chega um pouco atrasada, né? Hoje é para botar a ver nesses atrasos. Muito bem, dona Antônia da Djalma Correia, boa noite, obrigado pela audiência, pela companhia. E já eu volto pro WhatsApp, eu vou só começar o nosso Ritmos da Noite. Só começando.
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1: Beleza, muito bem, aqui de volta no seu Ritmos da Noite, né? Estamos de volta, 20 horas 20 minutos. Estamos só começando o nosso programa nessa quarta-feira. É, enquanto você chega aqui para participar, fazer a festa ficar mais alegre, né? Mais musical, porque aí cada um vai pedindo suas, cada um de vocês vão pedindo suas músicas e aí a gente vai fazer aquela diversidade de ritmos, né? E aí a coisa fica melhor. Pois é, e nós estamos começando, já começamos o Ritmos da Noite. Eu vou dar agora o meu boa noite especial a você que está me ouvindo aqui no centro da cidade, nos bairros da nossa Santa Helena, tem gente acompanhando o programa, né? E eu agradeço o carinho de vocês, essa companhia agradável, né? Muito obrigado. É, ouvintes lá da Ponta da Areia, lá das ruas 41. Pois é, já o telefone vai estar disponível aqui, tá bom? Pois é, vocês das 40, né? 41 até as 51, aí no bairro Ponta da Areia, bairro São Brás, boa noite, ouvintes, aí no bairro da Baixinha, bairro da Esperança, né? Alô Digé, alô Lorival, boa noite pra vocês aqui no bairro Nazaré, aqui pertinho do programa, aqui pertinho do Ritmos, né? Do Ritmos da Noite, bem aqui pertinho da gente, boa noite, Vitalino, né? Aqui na Rua das Flores, bairro Nazaré, né? Boa noite pro Lick, boa noite também aí pro Rosalino, essa turma simpática que acompanha a gente, eu agradeço o carinho de vocês, muito obrigado pela audiência, ouvintes dos nossos bairros aqui, Morada Nova, bem aqui do lado, né? Bem perto também da gente, estamos aqui bem encostadinho do outro, eu e você aí no bairro Morada Nova, bairro Vila Penaldo, né? Lá na Vila Rosiana, boa noite. Vila Sarney Filho, pessoal lá do Moró, Olho d'Água da Caema, pessoal lá no Olho d'Água da Caema, acompanhando o programa, né? Tem gente lá, tem, deixa eu ver aqui. Pois é, Peterson, tá onde? Aonde? Caema, Olho d'Água da Caema? Você vai, eu estou aqui, escutando, aqui na casa de Dona Benedita. Dona Benedita, o que é que esse cabra aqui aí, Dona Benedita? Quer comer suas galinhas, tenho certeza. Galinha, carne de sol, traíra seca, alguma coisa ele tá fazendo nesse horário aí, né? Tome cuidado, viu, Dona Benedita? Boa noite. E o Peterson tá lá, né? Famoso macaxeira. Sandival, estou aqui escutando o programa na casa de Dona Benedita, aqui na Caema, e coloca aí uma lambada bonita do Beto Barbosa. Qualquer uma dessas músicas do Beto Barbosa para oferecer aí para Procópio, né? Procópio, Benedita, Júnior e o pessoal que estão ouvindo aí o programa, né? O Ritmos da Noite. Beleza. Obrigado aí pela participação, né? O Peterson. Talvez tu quer. Muito bem. Lá no Olho d'Água da Caema também tá o Nego. Nego, né? Boa noite, Nego. Boa noite, Giovana. Boa noite vocês aí. Olho d'Água da Caema. Tem ouvinte aqui no ar comigo? Tem. Tem aqui através do telefone participando, Pedro Olina, lá em São Luís do Maranhão. Alô, Pedoca, boa noite. Cadê? Alô? Alô?
2: Alô, meu amor, oi. Boa noite, como é que tu tá? Tô feliz demais, estou junto contigo, graças a Deus e com meus amigos da Rádio Sucesso.
1: Satisfação é toda minha, Pedro.
2: Exatamente, eu fico muito feliz nesse momento, tá certo, olha, hoje eu quero Bartô Galeno, tocar a fita do meu carro.
1: Certo.
2: Oferecer pra você, pra Conceição, pra Francisca aqui em Santa Helena, e pra Vadoca, pra doutor Durilã, doutor Nova Caxia, pra Carrinho Cantor, Carrinho, e pra Palmeira, Marrozinha, esposa dele, o filho, pra Avenida Nazaré, Valdemiro da Campina, e pro bonitão Zé Raimundo, pra Garratinha também, uhum. E pra todos, pra Luzia, pra Benedita, da faxina, pra essa família e para todos os amigos, amiga do Cunha, e para Colô. Cadê Colô? Cadê Colô?
1: Pai, eu vou procurar, acho que ficou sem telefone.
2: Tá certo, meu amor. Então, pra todos. Primeiro lugar pra você, tá
1: obrigado,
2: bom?
1: Obrigado, minha querida.
2: Tô ouvindo, minha querida.
1: Tá muito bom, obrigado pela participação, pela companhia aí, tá bom?
2: Beijo. Se eu não ligar, eu não tô aqui na barra.
1: Tá certo, verdade. Tá bom, ok, Pedoc. Beijão, minha querida. Fica com Deus. Boa noite.
2: Boa noite. Até amanhã.
1: Até amanhã. Pedrolina, lá em São Luís do Maranhão. Lá na cidade de Passo do Lumiar, acompanhando o nosso Ritmos da Noite, né, Pedrolina? Boa noite, participando com a gente, como ela faz todas as noites. Eu agradeço o carinho da sintonia. 20 horas e 26 minutos, aqui no seu Ritmos da Noite.

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1: Beleza, beleza, muito bem, estou de volta aqui com você no Ritmos da Noite, 20h39, né? 20h39, eu já atendendo os pedidos aqui dos nossos ouvintes. Eu quero mandar uma boa noite aos ouvintes, vocês ligados lá em Queimadas, dona Bernarda, boa noite. Boa noite aí para o soldado, né? Aí também em Queimadas acompanhando o programa, meu amigo Newton Marley, boa noite, um abração, garoto. Sintonizado, né? O César, a Deilma, Vitória aí na Rua Benedito do Alibe, aí Queimadas também acompanhando o nosso Ritmos à Noite. Obrigado pela sintonia. Mais adiante um pouquinho, o Newton, lá no Cafuz, boa noite, cadê o teu, rapaz? Mas é o Daí, né? O Daí, o filhinho. Aí. Boa noite pra vocês aí no Cafuz, né? Obrigado pela sintonia. Região da Chapada, acompanha a gente, obrigado pela audiência. Região Ribeira, ouvintes às margens dos nossos rios, né? Rio Paroá, Rio Turi, boa noite. Uma noite linda aí para todo mundo. Aos nossos ouvintes aqui da nossa vizinha cidade de Turilândia, boa noite. Turilandenses acompanhando o Ritmos da Noite, onde nós temos uma audiência grande, né? Audiência espetacular aí em Turilândia. Eu agradeço muito esse carinho, essa companhia maravilhosa que vocês proporcionam ao nosso Ritmos da Noite. Vocês na sede, nos bairros, nos povoados aí do município de Turilândia, obrigado pela audiência, né? Povão sintonizado aqui comigo através do rádio, através do telefone celular, né? Do carro. Você que tá no seu carro aí acompanhando o programa e dando uma carona, muito obrigado, que Deus acompanha a gente aí, né? Muito bem. Seu Leonor, aí na cidade de Turilândia, bem em frente ao mercado de carne. Boa noite, seu Leonor, um abraço para você aí. O César Padeiro, o homem da panificadora Imperial, né? Acompanhando a gente, boa noite. 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Boa noite, obrigado aí, grande César Padeiro, acompanhando o nosso programa, 20h41, seu Valdemir na Campina dos Cardoso, boa noite, Zé de Adelina, aí na cidade de Durilândia, boa noite, Zita, boa noite, Sofia, boa noite, Narcinho, dona Zélia, né? É a esposa dele, aí em Turilândia, boa noite para o Biroca, aí em Turilândia, meu amigo, meu ouvinte, Bira, grande Bira, boa noite para dona Luzia, aí na cidade de Turilândia, boa noite preta lá no Vassoural, Vadoca, Vaduca, lá no Centrinho, senhor dos Santos, aí na cidade de Turilândia, boa noite, Hilda, aí em Turilândia, boa noite, dona Maria, é a mãe dela, né? Isso, minha amiga, a minha ouvinte Ilma, lá no Luteiro, também acompanhando a gente. Senhor Nélio, boa noite aí no Tatajubal, ou na cidade de Turilândia, obrigado pela sintonia. Maria José, aí na Rua do Cemitério, boa noite. Nalva, lá na pracinha do cemitério, também me ouvindo, né? Isso, muita gente acompanhando o nosso Ritmos da Noite, aí na cidade de Turilândia, Maranhão.

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1: Beleza, já de volta com você, toquei aqui a Júlia Santos, né? Júlia Santos, lá da cidade de Cururupu, Maranhão, tá em Belém do Pará, né? Mandou essa aqui novinha pra mim, fresquinha, né? Mandou essa tirada agorinha. Pois é. E daqui a pouquinho toco mais uma da Júlia Santos, né? 20h45. Deixa eu dar uma olhadinha aqui no WhatsApp, deixa eu dar uma olhada no nosso, nos nossos ouvintes aqui através da rede social do nosso WhatsApp, né? É só essa rede social que eu faço o ouvinte me acompanhar aqui. Eu não faço ao vivo pelo Facebook, não. Ainda não, mas o próximo ano nós vamos estar aqui ao vivo. Ao vivo aí através do Face, isso, pra gente acompanhar o programa se olhando assim, né, cara a cara. É isso mesmo. 20h46, seu Domingos Ribeiro, aqui no centro da cidade, na rua Tarquinho Filho, né, seu Domingos? Boa noite, ele tá na escuta do programa. Ele disse: Genival, tô aqui ligado no programa Ritmos da Noite, meu companheiro aqui de rádio, né? Seu Domingos Ribeiro, das antigas, a gente tem essa audiência juntos aqui, né? Ele disse: Genival, boa noite, estou aqui na escuta do programa, estou na Tarquinho Filho, aqui na cidade de Santa Helena, né? É o Domingos Ribeiro. Muito bem, seu Domingos, obrigado pela audiência. Deixa eu dar uma olhada. Ilma, lá no povoado do Teiro, aí no município de Turilândia, né? Boa noite, Genival, boa noite, Ilma. Genival, gostaria de ouvir uma música do Edésio Nascimento. Vamos nos separar, Genival, tá? Essa música eu dedico aí para quem? Dedico para meu marido Magno, para meu amigo Pindaré, para minha amiga Mari, para meu tio Onélio, lá no Tatajubal, para minha tia Xixica, para minha amiga Xuxinha, lá no Iguamã, e para dona Luzia também, aí na cidade de Turilândia. Tá muito bem. Tá ok. Então, valeu, Ilma. Já vou atender a senhora, já. Deixa eu dar mais uma olhada no WhatsApp, mas vou atender logo Luzia, né? Atender Luzia aqui rapidamente pra gente continuar o programa. Alô, Luzia, boa noite.
2: Boa noite.
1: Tudo na paz, hein?
2: Ah, tudo sempre como sempre. Oi, né?
1: Tá bom, tá.
2: Graças a Deus.
1: Graças a Deus. Diga aí, Luzia.
2: Graças a Deus. Olha, eu quero te pedir uma música, aquela de Roberto Carlos, aquela que fala de... Peraí. Essa luz é claro que é Jesus. Eu não sei o começo dela, tá vendo? Uhum, ofereça a cada um que tiver na sintonia. Uhum. A cada um, abração, beijão. Que Deus abençoe, dê uma boa noite. E que Deus nos sustente sempre, que esse encontro seja sempre, sempre, sempre, sempre.
1: Tá bom.
2: E um abraço.
1: Muito obrigado. Valeu. Luzia, boa noite pra você, minha querida. Obrigado pela participação.
2: Boa noite.
1: Luzia, lá na cidade de Turilândia, participando ao vivo aqui com a gente. Dona Ana, lá na ponta da... Onde ela ligou aqui no intervalo, não foi, Ana? Boa noite pra senhora aí lá na... Eu não sei se é Pondaria ou se é no Costa. Onde ela estiver, tá me ouvindo. Até ligou. Pode até ligar agora pra gente conversar aqui, tá bom? Muito bem, 20h49, lá no WhatsApp novamente, dona Ana, por aqui. Deixa eu atender mais uma ligação aqui. Mais uma ligação. Alô, boa noite, dona Ana.
3: Boa noite.
1: Ela tava me escutando. Bem mandada, hein?
3: Eu tô te ouvindo, eu tô aqui no Costa.
1: Ah, tá no Costa, tá certo, que bom.
3: Dá um alô aí pra São João Moela.
1: Uhum.
3: E pra Neto, lá na Santa Luzia, e bota aí o vaqueiro despesado aí pra nós.
1: Certo. Tá ok. Obrigado, dona Ana. tchau. Dona Ana, lá no Costa, tô dizendo que ela tava me ouvindo? Rapaz, não pode, né? Obrigado, dona Ana. Seu André, boa noite. Ferdinand, aí no Costa, boa noite lá na Santa Luzia, o Neto, né? Aproveitando também para mandar um boa noite lá para minha ouvinte em Santa Luzia aí na região da Chapada, né? Pois é, lá na Santa Luzia, Santa Luz, a garganta tá doidinha aqui, né? Pois é. Como é que é? O Bel, né? Lá na Santa Luzia, o Bel e quem mais? Quem mais aqui? Como é que é o nome da moça lá, rapaz?

0: Pois é, a Kátia, né? Kátia, mas por que perdi aqui o contato aqui? Será que eu estou no lugar errado? Pois é, o Bel e a Kátia, né? Bel, onde é que eles estão aqui? Assim, é o Bel, a Kátia, lá na Santa Luzia, na região da Chapada, né? Pois é, lá perto de Manezinho, né, Manezinho? Aí na fazendinha Vista Alegre, aí na Santa Luzia da Chapada, boa noite. Pois é, a Kátia e o Bel aí, Santa Luzia, né? Os demais aí na região da Chapada que me acompanha, agradeço aí o carinho da audiência, tá? Maurina, namorada nova, boa noite, Senival, já estou aqui, Senival, tô ligado aqui no programa. Muito bem, Maurina, que bom, né? Obrigado pela audiência. É de Carlos, lá em Três Furos, Presidente Sarney, alô, é de Carlos.
1: Boa noite, Senival, pra Senival bota um reggae aí, senhor, um reggae do vinil aí pra nós aí, rapaz. Rapaz.
0: Tu é regueiro, rapaz?
1: Meu compadre Ribamar está só de boa lá no Armindo, lá, sabe?
0: Eu sei.
1: Só de boa, sossegado. Sim. Ele que.
0: Pois é, eu aproveito aí para mandar um boa noite pro meu compadre. Meu compadre tá gordo, tá bonito, né, viu? Pois é, vi ele na semana passada, ele esteve lá em casa, pai. Bonitão, apagou, só o filé, meu compadre, né? Pois é, que boa noite. Obrigado, ele tá no Armindo, né? Isso. Obrigado aí pela audiência, tá? Dica lá de Queimadas. Boa noite, Dica. Boa noite, Dica.
2: Boa noite, Denis. Esse Nival, coloca aí um reggae Milô de Malbec.
0: Uhum.
2: Não. Aqui. Coloca aí o Milô de Batatinha aí pra
0: Batatinha.
2: Mim.
0: Batatinha. Uhum.
2: Quero oferecer aqui pra
0: ainda
2: Tassi,
0: tem
2: Rafaela,
0: essa
2: Samuel, Raíssa,
0: uhum.
2: Lavira lá no Cravo.
0: Uhum.
2: Eu tô pra Vera, pra
0: sim.
2: Honoro.
0: Uhum.
2: A todos os ouvintes do rádio.
0: Tá bom.
2: Boa noite.
0: Boa noite, Batatinha. Batatinha ainda tá no auge ainda? Deixa eu ver, nunca mais eu escutei Batatinha, né? Pois é, rapidamente as músicas aí estão saindo do auge, tá? Estão perdendo a identidade, né? Já quase pouca pessoa fala na Batatinha, já é outra, né? 20:53, mas vou ver onde ela tá por aqui. Dona Flora.
3: Eu sou fora aí da.
0: Dona Flora.
3: Da
0: pois é ela. Dona Flora, na Damásio Pavão. Boa noite, Dona Flora. Obrigado pela sintonia. Senhora Veloso, lá de Central do Maranhão, esteve aqui, fez uma ligação e saiu fora. É, me disseram, Veloso, que tu tá jogando dominó nesse horário, viu? É. Aí tu vai jogar dominó, dá uma ligada aqui, não dá certo, vai jogar dominó. Aí quando chega lá, 2 minutos para 10 horas da noite, tu vem pra cá, né? Tá bom. Mas já tem uma pessoa te esperando aqui nesse horário, que, né? Tu tá entendendo? Já me descobriram que tu larga o programa aqui e vai jogar dominó. Aí eu te pego, na hora que eu chegar no central, aí tu vai me pagar, os novos e os velhos. 20:54. Quem é Hilda, lá na cidade de Urilândia. Boa noite, Senival. Boa noite, Hilda. Senival, já estamos aqui na escura do programa. Mamãe quer ouvir Melô de Rosimeiro, Senival. É? Bom, beleza. Que bom, né? Meu amigo acompanhando o nosso programa, ouvindo aí, mas é motivo de satisfação, né? Ter audiência desse meu amigo Edmilson Sampaio, né? Meu amigo Edmilson, tava onde, rapaz? Senival, estou por aqui na cidade, né? Tô escutando o programa aqui na 41, beleza? Um abraço pra ti, meu querido. Muito obrigado pela audiência, tá? O Edmilson, a Sonia. Sonia não tá por aí contigo, não? Boa noite. Se ela tiver, um abração pra vocês aí, tá bom? Obrigado aí pela companhia, meu querido. Chiquinho, lá no Chiquinho da Rodagem, lá em Cururupu, Maranhão. Alô, Chiquinho?
4: Boa noite, senhor Rosa. Hoje eu quero que o senhor olhe a música de Evaldo Cardoso, Caminhoneiro do Amor.
0: Aham, certo. Pra
4: oferecer essa galera aqui, eu e Ivano Rocha, que nós estamos aqui em Cururupu.
0: Ivano Rocha?
4: E eu só vou pra ele depois do segundo turno, Deus quiser. Minha esposa tá lá, que ela voltou a primeira.
0: Ah,
4: tá. Segunda.
0: Aham.
4: Uhum. Eu dia 15 eu tô indo.
0: Ah, tá certo.
4: Pra toda a galera do Gomã.
0: Aham. Tá
4: bom. Dona Xuxinha.
0: Certo.
4: Seu Raimundinho.
0: Raimundinho.
4: Minha cunhada Roxinha.
0: Sim.
4: E pra todos meus colegas do Guamã e pra você também.
0: Tá bom, obrigado. Tá, valeu.
4: Boa noite.
0: Um abraço, meu querido. Olha o Chiquitinho da rodagem lá em Cururupu do Maranhão, né? Acompanhando o programa, sabe com quem ele tá? Sabe com quem ele está? Ele está junto com Ivanô Rocha. Ivanô Rocha é cantor, compositor, aí na cidade de Cururupu, Maranhão. Ele é dono do estúdio Rocha Produções, né? E ele é dono dessa música bem aqui, ó. Ivanô Rocha.